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0: Valeu!
1: Murilo Rufi.
2: Obrigado, velho.
0: Obrigado, gente. Obrigado, mais uma vez. Irmão. Muito obrigado. Que Deus abençoe muito sua vida, seu projeto, obrigado sua carreira, sua história.
2: Muito feliz, viu? Muito feliz.
0: Que isso,
2: obrigado de coração obrigado. Por tudo.
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0: Arena 29 de setembro. Vai parar, bebê.
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0: Wesley. Obrigado.
1: Valeu, parceiro.
0: Bruno Marrom.
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1: Covardia, lembra?

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coisa linda. 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Diretamente do Pão de Açúcar.

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0: nós gosta de sofrer, né, não? 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
2: Ah.

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0: Parem dos iguais, viu? 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
1: Bate palmas aí, minha gente.
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1: De senhor. Tá com saudade, né?

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0: Você veja bem.
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2: 6 horas. Repita. 6 horas.
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1: Na apresentação, esse amigo, você é Alisson. Queridos irmãos, queridas irmãs, queridos jovens, bom dia. Que a paz e o amor de Deus estejam presentes no nosso coração, convidando-nos a viver esse novo dia, fazendo-nos testemunha da fé, ouvindo os chamados de Deus. Por isso, colocando no nosso coração a testemunhar e acreditar que tudo mais pode ser acrescentado ao nosso coração e nos fazer viver a alegria da fé, iniciemos esse dia em nome do Pai, do Filho e do Espírito Santo. Iniciemos confiando nesse amor e nessa graça da misericórdia de Deus que vem para conosco, nos ajuda a seguir e nos ajuda a viver e enfrentar cada obstáculo da nossa vida. Por isso, abraçados por esse testemunho, o chamado a seguir Jesus, ele vem ao nosso encontro, pois Deus nos criou com o maravilhoso e desafiador presente da liberdade, envolvendo-nos com imenso amor e aguardando a resposta a todas as oportunidades oferecidas, cujo nome tantas vezes é missão. Dentre de tantas figuras emblemáticas da história de Jonas, é carregada de ensinamentos. Os problemas a serem enfrentados parecem imensos pelas poucas possibilidades daquele homem. Basta pensar numa cidade como a nossa, ainda que limitada diante das metrópoles de nosso tempo. Pregar a um povo praticamente pervertido, corrupto, estragado pela maldade. E Jonas foge, quer escapar da missão. As circunstâncias de uma viagem lhe provocam uma série de revisão da vida. Um novo chamado de Deus, que não desiste quando quer envolver uma pessoa, faz com que o profeta, limitado e tímido, tome a palavra diante da cidade. Um povo necessitado de conversão. Jonas prega a destruição, mas Deus passa na frente e suscita uma reação diferente. Do maior ao menor, todos querem mudar de vida. O que suscita a indignação do profeta permissista, pois vê que Deus tem um coração mole. Quando Jesus chama os seus primeiros discípulos, vai ao encontro desse homem simples, cada um com o coração, com a sua profissão e sua família, carregado de seus limites pessoais.

de se sentirem por vezes indignos de assumir a missão. Alguns são pescadores, outros até publicanos. Havia gente de grupos radicais como os zelotas, como aqueles foram muitos, dos quais os evangelhos não reportam detalhes, e chamados, fugiram da raia, como acontece no episódio do jovem rico. No entanto, muitos responderam, deixaram-se transformar pelo chamado à conversão, assumiram corajosamente o anúncio do evangelho e se transformaram em verdadeiros ícones para as gerações que os sucederam, estendendo até hoje a imensa rede de seguidores e discípulos de Jesus Cristo. Por isso, jovens, sabemos que a proposta do evangelho são provocantes. Convida-nos a nadar contra a correnteza. Basta escutar o apóstolo São Paulo no texto proclamado em nossas celebrações eucarísticas nos finais de semana, para identificar a verdadeira revolução de que o cristianismo é portador. Eu digo, irmãos, o tempo abreviou-se, então, que doravante os que têm mulher vivam como se não tivessem mulher, os que choram como se não chorassem, os que se alegram como não se estivessem alegres, os que fazem compras como se não estivessem adquirindo coisa alguma, e os que tiram proveito do mundo como se não aproveitassem, pois a figura deste mundo passa. Como seguir Jesus Cristo quando sua proposta é absolutamente diferente das ofertas diárias, propagandeadas pelo meio de comunicação e expostas cotidianamente por pessoas? Incrível é que ele continuará atraindo o chamado até o fim dos tempos, provocador, e o fato de que a juventude é chamada a confrontar com ele a sua vida. E muitos são jovens de qualquer situação social que se comprometem, inclusive em deixar tudo, para seguir de perto e assumir essa fidelidade e fé na missão sacerdotária, na missão religiosa e na missão comunitária. O chamado é para cada um de nós. A vida segue e ela nos motiva a seguir e a desfrutar desse belo projeto de Deus para a nossa vida hoje e sempre. Moldados nesse testemunho e acreditando que em Deus tudo mais nos será acrescentado, rezemos confiantes. O anjo do Senhor anunciou a Maria e ela concebeu do Espírito Santo. Ave Maria, cheia de graça, o Senhor é convosco. Bendita sois vós entre as mulheres e bendito é o fruto do vosso ventre, Jesus. Santa Maria, Mãe de Deus, rogai por nós, pecadores, agora e na hora de nossa morte. Amém. Eis aqui a serva do Senhor. Faça-se em mim segundo a vossa palavra. Ave Maria, cheia de graça, o Senhor é convosco. Bendita sois vós entre as mulheres e bendito é o fruto do vosso ventre, Jesus. Santa Maria, Mãe de Deus, rogai por nós, pecadores, agora e na hora de nossa morte. Amém. E o Verbo se fez carne e habitou entre nós. Ave Maria, cheia de graça, o Senhor é convosco. Bendita sois vós entre as mulheres e bendito é o fruto do vosso ventre, Jesus. Santa Maria, Mãe de Deus, rogai por nós, pecadores, agora e na hora de nossa morte. Amém. Rogai por nós, Santa Mãe de Deus, para que sejamos dignos de alcançar as promessas de Cristo. Oremos. Infunde, Senhor, nós pedimos a vossa graça em nossas almas, a fim de que nós, pela anunciação do anjo, conheçamos a encarnação de Jesus Cristo, vosso Filho, e pela sua paixão e morte cheguemos à glória da ressurreição. Pelo meio de Jesus Cristo, Senhor nosso. Amém. Onde o nosso coração é fruto dessa esperança e da graça, onde o nosso coração se faz vitorioso. Assim somos moldados a viver esse testemunho da fé. Assim somos convidados a seguir e a fazer acontecer o milagre e a obra de Cristo em nosso coração, hoje e sempre. Nessa esperança de acreditar e perceber que a graça estará junto, nos fazendo acreditar nesse grande projeto de Deus para a nossa vida. Abraça esse dia de hoje e se deixe já convidar para o projeto de amor e luz que vem ao nosso encontro, que é o projeto de Jesus. Lembrando sempre mais na nossa vida, no nosso protagonismo e nessa experiência da fé. Olhando o nosso convite, estamos vivendo já o tempo de julho, mês, já chegando meio do ano.
Né? Então que Deus possa estar abençoando. Já começamos a preparar o nosso coração para o festejo de Nossa Senhora de Nazaré, que se aproxima como patrimônio cultural, né? Nosso, presente no nosso coração. E já esse

Este nosso cérebro perpétuo socorro acontece ali no bairro Campinas, na Beira Rio, na Praça Trajano Galvão. Então você já sinta o convite a viver a fé e a viver esse convite especial, né? A festa acontece entre os dias 20 e 26, né? Que Deus possa estar abençoando, iluminando sempre mais essa comunidade de fé, alegria, amor e luz, né? Então possamos testemunhar e viver essa experiência juntamente com a comunidade Nossa Senhora do Perpétuo Socorro. Abençoado também, esse mês, no dia 26, estaremos realizando a nossa Romaria Diocesana do Terço dos Homens. A sétima Romaria, ela estará acontecendo na paróquia de São Vicente de Ferro, aqui na nossa Baixada. Caravanas estão sendo moldadas e convidados a estarem lá conosco. Homens e mulheres da nossa diocese e dioceses vizinhas que estarão vivenciando esse momento, participando juntamente conosco. Teremos a presença do nosso pregador Padre Everson, teremos as irmãs pequeninas que estarão juntos, o nosso bispo Daivaldo celebrará a missa de abertura. Então, sinta você convidado também, venha celebrar conosco, venha viver essa experiência da sétima Romaria Diocesana do Terço dos Homens. A alegria do Senhor esteja presente no seu coração. Coloca-nos mais esse hino em forma de oração, você que é aniversariante desse dia de hoje, que a paz e o amor de Deus estejam presentes no seu coração, iluminando sempre mais a vida, o testemunho e a graça. Nosso irmão Raimundo Marcelo de Pontal, que ontem fez mais um ano de vida, Deus abençoe, te seguirei. Esse hino que ele chegue ao seu coração.

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1: te colocarei diante da graça, te farei acreditar e perceber, chamado pelo nome. Você hoje é convidado a chamar-se e também ser chamado pelo nome, a viver essa experiência da fé. Por isso vamos refletir no evangelho de hoje, que está em Mateus capítulo 10, versículos de 1 a 7. Mateus 10, de 1 a 7. O Senhor esteja convosco, Ele está no meio de nós. Do Evangelho de Jesus Cristo segundo Mateus, glória a vós, Senhor. Naquele tempo, Jesus chamou os 12 discípulos e deu-lhes poder para expulsarem os espíritos maus e para curarem todo tipo de doenças e enfermidades. E estes são os nomes dos 12 apóstolos. Primeiro, Simão, chamado Pedro, e André, seu irmão. Tiago, filho de Zebedeu, e seu irmão João. Filipe, Bartolomeu, Tomé e Mateus, o cobrador de impostos. Tiago, filho de Alfeu e Tadeu. Simão, os Zelotas, e Judas Iscariotes, que foi o traidor de Jesus. Jesus enviou estes 12 com as seguintes recomendações. Não deveis ir onde moram os pagãos, nem entrar nas cidades dos samaritanos. Ide antes às ovelhas perdidas da casa de Israel. Em vossos caminhos anunciai o reino dos céus. Está próximo. Palavras da salvação. Glória a vós, Senhor.
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1: O nosso coração recebe este convite especial, anunciar o evangelho com autoridade. Aqui aparecem as palavras fundamentais. Primeiro, Jesus chamou. Segundo, deu-lhes poder. E terceiro, os envia em missão. Irmãos e irmãs, colocar o nosso coração a perceber que a igreja em missão anuncia o evangelho é convidar cada um de nós a protagonizar essa experiência da fé e a fazer acreditar e perceber que o convite também chega até nós. Antes de Jesus nos enviar, Jesus nos chama a estar próximo dele. Os discípulos não nascem da própria vontade, mas no encontro com Cristo. É o que precisa ficar gravado no nosso coração, no seu coração, neste dia de hoje, para toda a sua vida. Antes de nós irmos em missão, é preciso primeiramente estar perto de Cristo, para que a nossa vontade não prevaleça e que nós não fracassemos em nossa missão. Toda vocação começa no coração de Jesus. Depois Jesus concedeu aos discípulos a autoridade, ou seja, depois que os discípulos estiveram ao lado de

Jesus não é? Fazendo a experiência de ser íntimos dele. Agora Jesus dá autoridade, mas não é uma autoridade humana, um poder humano, mas é uma autoridade que vem da graça de Deus para vencer o mal e levar as pessoas a uma conversão verdadeira. Pessoas estão feridas e machucadas pelo pecado. Por isso Jesus nos fala que a urgência da conversão do hoje, onde a gente olha muitas vezes as pessoas buscando ter do que o amor e essa graça do viver, essa liberdade de tudo aqui passa, mas o que não passa é eterno e está na presença de Jesus. A igreja continua a missão de anunciar o evangelho através do sacramento e através das obras de caridade. Por isso Jesus nos fala que o reino dos céus está próximo. A urgência de anunciar o reino para que as pessoas se convertam, mudem de vida e possam acolher o reino do céu. Grave isso. A missão só terá êxito se eu estiver próximo de Jesus. Estando próximo de Jesus, terei autoridade sobre todo e qualquer mal, e nossa missão será eficaz. Que o Senhor te dê a graça de derramar sobre você os dons do Espírito Santo, para que você anuncie com autoridade que Jesus é o Senhor, para que você coloque a sua vida em segundo lugar e a de Cristo em primeiro lugar, para que o amor dele possa prevalecer e fazer a vitória do Cristo acontecer em meio a nós. Louvado seja nosso Senhor Jesus Cristo, para sempre seja louvado. Com alegria e fé ao nosso coração, é moldado e convidado sempre mais a perceber essa graça da partilha do Cristo que está em meio a nós. Sempre mais está se aproximando a festa da Nossa Senhora do Perpétuo Socorro, então que já preparemos o nosso coração para viver a graça dessa partilha e o convite a viver a fé e luz junto à comunidade. Também colocamos nosso coração, se aproxima mais daqui a 16 dias, 18 dias estaremos juntos celebrando a nossa 7ª Romaria Diocesana do Terço dos Homens em São Vicente de Ferro. Que Deus possa estar abençoando todas as caravanas que estarão chegando junto para viver esse momento de partilha e luz, né, em nossa comunidade de fé. Então Deus abençoe o Terço dos Homens, em qual daqui da paróquia somos convidados sempre mais nessa próxima quinta a estar juntos em oração na comunidade Nossa Senhora da Conceição. Participe com alegria desse grupo. Faça parte também desse momento de partilha e luz em nossa comunidade. 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Nesse mês de julho, agradecemos a Manequinha de Arraial, Raimundo Vicente Martins, Lucinda Cruz Martins, Iracema Santos Maciel, Senhorinha Fernandes e Ribamar, Terezinha de Jesus Lima e Família, Zacarias e Marinete Gameleira, Santana do Marajá, Socorro Abreu e Família, Marinalva Jesus Garros Carneiro, André Marinho, Janil de Souza Chaves, Francisca Quaresma Gama, Sônia e Antônio da Vila Palmeira, Raimundo Félix Cardoso, Miguel Bonés Cardoso, Rosalvino Jaime, Evaristo Almeida, Dico Boré e Família, Francisco Xavier da Boa Vista, Clarice Silva Guzmão, Gilvan de Nazaré Rodrigues Sarmento, Livramento Souza Vieira, Deusima Souza, Iracema de Jesus Souza, Rosa dos Santos, Maria Luzia Santos de São Félix, Carlinhos do Povoado São Luizinho, Beatriz de Uncal 2, Vital e Helena, Beatriz de Ipixuna, Santos Irles e Família em Bonfim Arari, Antônio Valdeci, Marcel de Arapari, Alcine Cristiane, Bispo Graça, Professora Sandra, Jaime Pires, Rosa Chave Pires, José Raimundo Pinto, Maria Pinto, Ana Lúcia Pinto, Nauro Pinto Júnior, José Raimundo Pinto II, Professora Suelita, Professor Moraes, Chagas Maria e Família, Jussarauzinho, Jussara e Família, Pastoral da Misericórdia, Maria José e Família do São Félix, Raimundo Coelho Pogeia, Elismar e Família do Povoado Melo, Raimundo Marcel de Pontal Arari, Francisca Brito e Vadeco, Augusto e Cota do Jacaraí, Cassiano Lisboa, Isadora Alves Marinho, Professora Sônia Pestânia, Francisca Alves, José Rodrigues Raposo, Rosa da Graça Marinho e Família, Desterro Marcel e Família em Jussarauzinho, Seu Mano do São Félix,

Damiana Lopes Barbosa, Antônia Brandão de Sumaúma, Marilene Zeca e família da Vila Nova, Rosanira Coelho e família da Vila Nova, Antônia Rosa Jardim, Valdirene Maciel Chaves, José Raimundo Chaves, Maria Antônia Maciel Chaves, Jovenília Almeida do povoado Arroz, Nunu do povoado São Benedito, Veríssimo de Nazaré Coelho, Maria José Brito, Nicinho, nossa irmã Aristotelina de Tabocal e toda a sua família, colocando também em oração a Justina Sanches, Ana Lúcia Santos Pereira e Maria Núbia Cerqueira. A todos vocês o nosso agradecimento, que a palavra de Deus, também nossa irmã Francisca Velez Coelho, a palavra de Deus chegue ao seu coração, fortalecendo a fé, iluminando o coração e fazendo com que a obra do Cristo seja sempre mais essa misericórdia, essa graça, essa partilha no seu coração. Filho do céu, ensina ele possa alcançar sempre mais o seu coração. Você é filho, você é filha do céu. Você é convidado a estar diante da graça do Senhor. É convidado a dizer sim a esse projeto de amor. É convidado a testemunhar a luz e a obra do Pai. Ensina possa alcançar a sua vida.

0: essência, o amor, a graça em Deus está presente. Grave isso no seu coração. Você hoje é convidado a ser esse anunciador do amor, anunciador da palavra e colocando-se sempre mais nesse convite do Cristo. Ele te convida a servir, mas também convida a amar. Então não tenha medo de fazer a sua parte nesse projeto de amor e luz nesse dia de hoje. Não tenha medo, porque ele estará lá como anunciador junto com você. Mas ele mais ainda estará lá para te mostrar que você é capaz e que você pode ir lá além. Quantos daqueles apóstolos e discípulos que foram lá nisso, convidados, não sabiam fazer e fizeram? Assim somos nós hoje. Não sabemos ou não queremos, mas teremos a graça da presença do Cristo. Grave isso no seu coração, você é especial e você é importante. Então a luz, a fé, a esperança, a força que você está precisando, o Cristo vai te dar, pela bênção e a intenção do Espírito Santo. Acredite, você pode fazer muito mais. Que a luz do amor de Deus esteja presente no seu coração e que a graça possa partilhar sempre mais em você. Bom dia a todos.
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2: Rádio Cidade de Vitória informa a hora certa.
3: 6:31. Repita: 6:31.
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5: As canetas emagrecedoras contrabandeadas do Paraguai não são equivalentes às registradas no Brasil, como o Onjaro. O alerta é da Agência Nacional de Vigilância Sanitária. A recomendação acontece após a divulgação de testes da Unicamp com medicamentos ilegais. Segundo a agência, as análises da universidade confirmaram a presença do princípio ativo tizerpatida usado contra o diabetes tipo 2 e a obesidade. Apesar disso, não dá para falar em equivalência. Os testes não avaliaram a presença de impurezas, contaminantes, metais pesados, nem o nível de degradação e esterilidade do remédio. Em nota, a Anvisa destaca que o estudo não mediu a biodisponibilidade, que é o dado mais importante para provar se um medicamento funciona igual ao outro. Para isso, seriam necessários testes específicos de concentração. A Anvisa esclarece que o registro de um remédio no Brasil é complexo e exige comprovação rigorosa de eficácia e segurança. No caso dos produtos paraguaios, as fabricantes não passaram por vistorias na linha de produção nem receberam a certificação de boas práticas de fabricação. A agência informa ainda que não teve acesso aos laudos e às metodologias usadas nos testes da universidade. Da Rádio Nacional em Brasília,
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1: 6:47.
2: Repita.
1: 6:47.
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1: 7:01. Repita. 7:01.
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0: aqui comigo também ele, Caio Leandro. Bom dia, Caio.
1: Bom dia.
0: Epa, Caio Leandro, hoje nós estamos chegando agora, são 7:09. Ele que tá hoje todo bonitão, aqui arrumado, já é o terceiro dia de férias e trabalhando aqui do meu lado. Muito bom ter você aqui com a gente, viu, Caio? Como é que tá aí você aí? Dá um oi pra galera aí.
1: Oi, galera.
0: Te apresenta pro pessoal.
1: Olá, gente. Pra quem não me conhece, meu nome é Caio Leandro, estou aqui do lado desse homem que vocês conhecem, né? Donato Rios.
0: Opa!
1: E que me dá muito orgulho de sentar ao seu lado.
0: Obrigado, filho.
1: Que é o meu pai, eu admiro muito. Hoje nós vamos tocar muitas músicas legais aí

0: todos os jovens, pra toda a galera aí da minha cidade e a cidade vizinha.
1: Aí.
0: Entre na live aí, galera. Curte, compartilha, comenta. 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

0: de toda a região. O nosso trabalho, aproveitando, mandando também aqui um super abraço a toda a galera boa de Vitória do Mearim. Tem muita gente, viu, nos bairros aqui, acompanhando lá pelo nosso bairro, né? Pelo nosso bairro tá ouvindo, né, Caio?
1: Rapaz, eu acho que deve estar mesmo.
0: A galera boa da Ilha do Japão, obrigado. A você de Anajatuba, muito obrigado. A você de São Paulo, alô, aos caminhoneiros. Ai, já sou, pego meu volante, estou seguindo na frente com meu caminhão, é verdade. A todos os nossos feirantes, a você que também acorda cedo, os vaqueiros que estão preparando agora aí os bezerros, né? Pra poder conhecer as mães, pra poder chegar lá, tirar o leite, leva lá na casa de Luiz de Braz, né, meu filho? Não era pequeno. Ela deve estar tirando o leitezinho, olha. Pra poder, pro menininho, verdade. E assim, são 7h11 Donato Sampaio. Donato Sampaio, hoje vamos uma pequena resenha sem a música. Hoje nós vamos só citar uma coisa aqui, muito importante, que eu acabei. Na verdade, a gente acorda geralmente 4, 5 horas da manhã pra acompanhar e fazer aquela bela caminhada e tal, e depois preparar pro programa, né? Pra ficar com a mente bem bacana. Mas o que eu pude ver ontem, foi ontem, nos Estados Unidos. Mas que doidice aquilo, né? Aonde eles estão, o governo federal, com essa quebra de braço, tarifaço, né? Ao comércio, ao tarifaço, aos empresários brasileiros, né? Isso é um problema sério. É onde a gente pode ver que o pré-candidato, a candidato, no caso, Flávio Bolsonaro, presidente da República, ele não parece ser um pré-candidato, eu podia entender, Donato Sampaio. Parece que ele é um super procurador americano. Porque ele defende a bandeira americana muito mais do que a soberania brasileira. É uma coisa inusitada. Uma criança observa aquilo. É muito louco. Os empresários sentiram. Pior que essas questões todas, elas atingem geralmente os empresários e outro aliado deles. Os empresários, enfim, eles ficaram muito decepcionados. Foi um vexame botar esse tarifaço, ligar como fosse a paternidade desse menino, fosse de Luiz Inácio Lula da Silva. Esqueceu, quem pediu esse tarifaço foi o Eduardo Bolsonaro, que se tivesse as terras arrasadas no Brasil, que pelo menos assim ele estaria realizado. É uma doidice dos tamanhos. Eu nunca tinha visto alguém mais submisso do que estes meninos. Se a gente imaginou que o doido era o pai, Jair Bolsonaro, imagine aquele ali. Aquele parece que é mais doido que os outros. Tá repreendido. Mas parece-me que ainda não vai ser dessa vez. Os empresários que estão nesta comitiva, que foram para poder negociar, sentar na mesa de negociações, ficaram abismados de ver tanta, mas meu Deus, para que tanta vassalação desse jeito? É um vassalo total, é uma doidice, é uma loucura. Esse cara não tem noção. Ele não é pré-candidato do Brasil, ele é subprocurador americano, porque ele defende a soberania americana, os interesses dos Estados Unidos, não do Brasil, meu ponto de vista. Vamos lá, Donato Sampaio, agora são 7h14 na cidade de Vitória do Mearim. Caio Leandro, tu acha qual é a música que o jovem de hoje gostaria de ouvir? Por exemplo, eu nem combinei nada com o Caio, viu? Uma música aí, fala aí uma música aí pra o Donato Sampaio procurar ali, ver se nós encontra.
1: Eu acho que
0: a juventude.
1: Eu acho que é algum brega, eu acho.
0: Algum brega? Ah, mas brega nós toca quase todo dia, né, Donato Sampaio? Ah, já que é brega, tu acha?
1: Mas é calcinha preta.
0: Ah, o forró, calcinha preta. Ah, então pronto. Nós vamos conversando então com o brega, depois nós entra pro forró de calcinha preta. 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Obrigado a toda a galera boa, meu caro amigo do Dé, Luan, mas muito obrigado. O programa Nascer Nordeste está no ar, sintonizado total. Então vocês venham pra cá junto com a gente. O que é mais importante, vocês aqui junto, curte, comente, compartilhe o programa Balanço Nordeste estar no ar. Donato Sampaio já tá de boa, tem música pra nós?

Vamos agora para toda a galera, são 7:15, vai para a Fazenda São Sebastião, lá na BR-222, povoado, Vila Nova.

Márcio José! Esse menino, rapaz, muito tempo que eu ouço música desse cabo, cabelbão. Olha quem tá aqui junto com a gente, é o Jean.

0: Almeida, né? É, bom dia, aqui é o Jean Carlos de Feira de Santana. É, manda aí um alô aí para minha amiga Ludmilla em Feira de Santana. Não é isso?
1: Feira de Santana,
0: da Bahia. É, pertinho, bem aí. É bem aí. O Forró do Maranhão é. Ah, Leonardo Sampaio, pega essa música, é bem Forró do Maranhão, é bem aí pra nós. Olha, gente, tá vindo aí o 6º Arraial dos Inocentes. Isso mesmo, dia 11 de julho, a partir das 20 horas, na Praça da Criança, no povoado São Lourenço. Apresentações culturais, aqui que mais aqui? Quadrilhas. É, tem muitas comidas típicas de São João. O responsável, professor Ismael. Lembrando que deu o apoio do Almeida Souza. Tá aí. É no dia 11 de julho, meu povo. Então você já sabe, né? Ao Antônio Ferreira da Silva, Várzea Nova, Bahia. Olha, a galera baiana tá aqui hoje. Alô, baianos! Ô, painho, ó, bota uma música pra nós. É, Leonardo Sampaio, calcinha preta tá no jeito? Então vou mandar calcinha preta pra toda essa galera da Bahia, né, meu filho? Manda
1: da
0: aí.
1: Bahia.
0: Fala aí.
1: Um alô pra toda a galera da Bahia que tá acompanhando a gente aí.
0: É, exatamente. Quem é esse daqui? Manda aqui meu pai, João Nilson, aí no bairro São Francisco, né? Ah, o seu, quem é o nome dele aqui? Pai, manda um... Ah, certo. Um alô. Ah, entendi. Alô, João Francisco. Obrigado. Antônio Ferreira da Silva, Várzea Nova, Bahia. Pronto, meu amigo Rei. Vamos mandar calcinha preta. Calcinha, arroche, meu filho. Calcinha preta pra vocês, minha galera.

Calcinha Preta. Mandamos aqui pra Sandra, ela que tá na capital dos fogos, Lagoa da Prata. Olha, a cidade mais próxima daqui. Obrigado por ligando aqui. Bom dia pra vocês. Bom dia. Qual é a cidade mais próxima aqui, conhecida? Fala, Caia, tá falando com você, Lagoa da Prata. Ah, entendi. Lagoa da Prata. Minas Gerais, que toca lá o nosso trabalho, né? Essas músicas toca pra lá, pra aquela região. Olha que legal, muito bom. A gente às vezes aqui, né, Nonato? E a gente às vezes estoura em um estado, em uma região que a gente não conhece, né? E aí é muito importante. Eu que já fiz muitos shows nessa região, né? Santo Antônio dos Montes, capital dos fogos. A Sandra está falando de lá e está preparando lá com um delicioso café, né? Muito bom. E para cá, nós aqui, João Nilson trouxe para cá sua música. João Nilson trouxe para cá suas músicas. João Nilson. Acredito eu. E muito bom, bacana. Rapaz, nós temos muitas pessoas aí. Dizem que é aquele velho ditado, né? Você leva a cultura através de um amigo, através das redes sociais, através do rádio, através de um pendrive. O cara vai tocar num aniversário, num simples. Um almoço de família entre amigos e acaba dali surgindo um pegando com outro pegando, manda essa música pra mim, daqui a pouco já tá aí, né, por boa parte do país. Eu fico feliz, tá bom? De verdade. E muito mais vocês aqui passando pra bater esse papo comigo e o nosso meu lustre, né, primogênito segundo, né, Caio Leandro, tá aí. Tá certo. Eu sou da família de Camarão. Ah, João Nilson. Ah, tem da família de Camarão. Ah, entendi. Muito bom, muito bom. Fico feliz, tá? Donato Sampaio, agora vamos trazer, nesse exato momento, mais música. Alguém fez pedido aqui? Alguém fez pedido aqui? Toca uma música, dando uma música aqui. Então pronto, já que tá, toca a minha música lá, então vamos tocar mais uma pra Sandrinha, ela que tá lá em Minas. Vamos tocar a música pra ela, sabe qual, Donato? Vamos tocar a música aí, quem disse que esqueci? Quem disse que esqueci? Com o Donato Rios, tá bom? Pra vocês, pra todos os mineiros, maranhenses, mineiros. Oba, obrigado. Obrigado você que tá aí sempre junto com a gente. Vocês que sempre passam por aqui, comentam, ajudam a gente a realizar um dos programas mais gostosos de fazer. É o programa quando tem a participação das pessoas. É o programa que a gente tem a nossa opinião, a gente fala as coisas e tal, mas a gente respeita muito as suas também. Eu não interfiro, né, no seu modo de pensar. E agora muito mais feliz porque também aqui ao meu lado está aqui eu podendo ter outra vez. Tem o meu filho, como ele já disse, que tem prazer de estar comigo e muito mais eu aqui, né, sentado à minha esquerda hoje. Você que olha daí, vai estar à minha direita, né? Mas ele tá aqui à minha esquerda, aqui do lado do coração, né? Isso é legal, muito bom. Então vamos de música, Nonato Sampaio, tá na mesa de áudio, oferecimento, Ronelson Soldador e Antônio, o meu amigo velho Antônio Soldador, que Deus já levou, mas nós... Presente, tem muita gente aqui com fogão, com bujão, cesta básica. O bicho é que era doido, desmatelado, era aquele ali, Antônio Soldador. E gostava muito do meu programa. E eu também, Nonato. Nonato Sampaio, eu quero dedicar essa música também para o saudoso que já partiu. Ele com certeza está ouvindo o meu programa, é o Flávio Bonés. Um dia ele comentando do pai dele, que gostava muito, né, da resenha, do quadro da resenha, viu, Nonato? E que morria de rir e tal, gostoso o programa. E eu quero dizer, meu nobre amigo Flávio Bonés, que você é um cara bacana. Vou uma horinha dessa aí de novo bater um papo com você, gosto muito de você. E onde tem as melhores blusas em lojas, né? A garotada gosta muito, boné. Eu tenho, Rafi, não sei quantos vídeos com aquele boné. E eu vou lhe dizer, eu gosto muito do teu jeito. Tu é um bom garoto, um pai de família, um empreendedor jovem,

Visionário, tá bom, Flávio Onés? Bora seguir em frente e vamos lembrar do véio, que lembrança é assim. Vai o nome, mas fica, vai a matéria, mas fica o nome. Aí, 7:30.

0: Opa, vai no cara, Leandro, dá um recado aí, minha galerinha.
1: Vou dar um recadinho aqui pra todo mundo.
0: Vai.
1: Tá vindo aí a vaquejada no Parque Manuel Rocha, nos dias 14, 15 e 16 de agosto.
0: Aê, tá vindo a grande vaquejada no Parque Manuel Rocha, como o Caio já falou, com 12 mil reais em prêmios. Gente, com a seguinte programação, lá tem o paredão, como é que é o nome do paredão aqui, meu pai do céu? Bela Flor. Isso, paredão Bela Flor, paredão Fura Olho, aí tem Rick Farrada, aí tem o DJ Jackson, aí tem Donato Rios e Banda, Josivaldo do Arrocha e muita gente bonita. Tem esse daqui, o DJ Alisson. E tem mais um aqui, Cadê o daqui? E tem um boizão bem aqui. E o boi. Ah, boi mizanga de grande. Olha, rapaz. Nos dias 14, 15 e 16, realização. Sabe quem é? Realização é ele, Mendinho e Jário da Farmácia, o grande amigo. Alô, Jário da Farmácia, um apoio total. Almeida Souza, o amigo do povo. É nos dias 14, 15 e 16, no Parque Manuel Rocha, no povoado Bentivim, Igarapé do Meio. Prepara-se, sua comitiva. Mas no dia 8 de agosto também tem vaquejada no Parque São Raimundo, Caio Leandro. É, lá tem 5 mil reais em prêmio, a vaquejada dos irmãos. Lá com a seguinte programação, tem o Paredão Vulcano, tem o cantor Índio do Piseiro e tem Donato Reus e Banda fazendo a festa pra vocês. A grande festa lá no Parque São Raimundo, inauguração do parque. Eita, menino, será se vai prestar? Vou levar meu cavalo pé de pano. Que cheia danado. Ih, Ave Maria. Quando o vapor sai de vai botando, vai dominando, vai comandando, vai chegando perto da faixa, vai tirando. Meu pai do céu. O cava patrocina de beijo, que não derruba um boi. Vambora, minha galera. Aqui agora vamos trazer música. Vamos trazer música. Donato Sampaio, meu filho.

me prepara aí um bregão. Já tocou a nossa, né? Já tocou pra Sandra, pro pessoal. E agora a gente vai. É o Eduardo. Alô, Eduardo, um abraço. É ele aqui que tava falando com a gente, era? Vou ver aqui. Ele tava pedindo pra tocar uma música aqui. Não sei se é Rafael ou aqui. Vou ver, Mike. É, Guiana Francesa. Fala, Mike! Fala um abraço a Jace também, tá aqui junto com a gente. Teve alguém que me pediu aqui uma música, pra tocar uma música dele. É, Eduardo Pereira mandou aí as rosinhas pra gente, obrigado. Aqui, acho que eu vi aqui, eu não vi. Rafael, onde? Toca uma minha aí, te mando no zap, Eduardo. Tu tem meu zap? Tu tem meu zap, eu conheço, né? É? Manda aí pra me ver tua música. Manda aí pra mim, pode mandar. Enquanto isso, vou ver aí, ouço tua música demais, senhor, porque você é louco. Tem tanta gente. Ah, é o forrozinho lá do Sampaio. Pra ele não perde uma, isso aí parece aquele interior, né, Lado? Ave Maria, ó, no dia do show lá do. Lá no Parque Manuel Rocha. Vamos, chama esse forrozão aí. E lá também, lá no. Na festa dos irmãos, a vaquejada. R$5.000. A rocha também é, só. Bora, música.

é bem ali, o tal do forró do Maranhão, é bem ali, é muito bom, manda aí um oi. Aí eu não tenho o número, lascou, se é, como é que eu vou fazer, homem? É, tu quer que eu te passe meu número, então, pra você mandar música, é isso, Eduardo? É, porque eu não sei aqui, aqui, vou mandar um aqui, tá, anota aí, 98985271245, ok? Aí tu me manda aqui. É, Donato Sampaio, prepara uma música do Josivaldo do Arrocha, ele que vai estar comigo também no dia, 16, uma grande festa lá no Parque Manuel Rocha. Olha, gente, lembrando que é R$12.000 em prêmio, vamos abraçar também toda a galera boa do Aranha. Alô, Raimundinho, forte abraço, Lagoa Azul, um abraço também a Gilmar, Dona Hilda, muita coisa bacana, né, ali, o galera, pá, o menino, só danado, Xaviera da Fazenda Limoeiros, a minha mãe, meu irmão, a todo mundo do povoado Ipixuna, você, opa, aqui, Carido Arrocha, Carido, bom dia, amigo, bom dia, Carido Arrocha, é outro cantor? Quem é um cantor? Acari? 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
1: Rapaz, lá de São Paulo, porque que o povo procura muito esse programa, hein? Pra poder tocar eles. Vocês, porque tem uma identidade, eu acho, né? Porque o povo sabe dizer, rapaz, eles acabam assim, dizer, esse caboclo bem aí, ou ele tem uma cara de sofredor da peste, cara que já passou muita dificuldade mesmo, ou então ele é um cara do bem e acertou as duas coisas, viu? Porque eu lembro quando a gente gravamos em São Paulo, que saía praticamente pedindo mesmo assim oportunidade, né, para os radialistas, os caras de Santo Amaro, o pessoal da imprensa FM. O único cara que me tocou, que não me cobrou dinheiro, que não me cobrou nada, foi Mano Velho e Mano Novo. O restante, todos eu tinha que pagar um negócio para poder eles tocar. Tocava enquanto tinha dinheiro, tocava. Parava o dinheiro, parava de tocar. E aí, e até hoje é desse jeito, até hoje, viu? Quando vocês veem essas grandes bandas tocando em tudo quanto é lugar, aparecendo em Spotify, aparecendo em YouTube, aparecendo não sei por onde, nas principais páginas ali, no Instagram principalmente. Instagram se transformou em matéria paga, né? Na verdade. Lá tu tem como promover uma música, tu tem como promover, em vez de pagar direitos autorais, é o Instagram que ganha dinheiro. Rapaz, mas é o contrário, né, Nath? O TikTok tem, o TikTok paga direitos autorais, o Laranjinho paga os direitos autorais, Facebook tá pagando agora, e aí o YouTube paga, o YouTube mas também tem, caso você quisesse promover, né? Mas é o campeão de pagas é o YouTube. Agora, e o Instagram não, o Instagram não paga nada, o Instagram é igual, sabe o quê?
2: Instagram tá ruim.
1: O Instagram ele é igual o terra de cemitério, como sozinho. E todo mundo tem isso. Todo mundo. E ele gosta. Ele gosta. Ele gosta. Só tá recebendo, né? Venha. Venha. Pois é, tá aí. Vem aqui pra poder ver o rosto do garotão aí. Onde é que eu encontro tua música, Ari? Cari, né? Deixa eu ver. Eu acho que já mandei. Não, pra mim não. Deixa eu ver. 95 85 27 12 45. Vocês vão ver também. Não sei o que você mandou pra hoje. Não, acho que não mandou não. Não, 8527. Você botou 8526, rapaz. Não, é 8527. Alô, Zé Pomada. Um abraço. Tem no YouTube. É Cari do Arrocha. Andado? Dá uma pesquisada bem no Carido Arrocha, só que nós já estamos bem corrido o programa, mas se tiver tudo bem, vamos lá, já vi o que é que dá pra gente fazer. 8527-1245, não é 26 não, é 27, viu? 1245. Vamos que vamos, minha galera boa. Ai, Cariri que eu amo, Cariri que eu amo, sou louco por ti. Vamos aproveitar para dar um abraço também agora aqui aos nossos parceiros. Cadê eles aqui? Cadê? Aqui, Luiz da Amazônia. Alô, Luiz da Amazônia, um abraço forte. Também já vou falar já aqui da abertura do festejo aí, do Festival do Peixe do Banho da Laje Comprida. Já vou falar. É Luiz da Amazônia, Codó do Povoado Coque, obrigado pelo carinho. Ivanildo Abreu, acabando de falar com ele. Ivanildo Abreu, que é da correria total. Ontem estava chegando em São Luís, já voltando de novo. Ele que não para. Ivanildo Abreu é seu nome, realizando também um grande festejo no dia 11 de julho. Festa linda, maravilhosa. Como é o nome do festejo aqui, rapaz? É o Arraial dos Inocentes. É isso mesmo, tá vendo? Arraial dos Inocentes.
2: O nome da música é. Nome? Sem beber eu não fico, Carido Arrocha.
1: Ah, é? Sem beber eu não fico. Sem beber eu não fico. Tá certo. O Arraial, sexto Arraial dos Inocentes, vai ser no dia 11 de julho, bem aí no São Lourenço, na Praça da Criança, viu, gente? Aí, Ivanildo Abreu, também aqui tem Jânio Batalha, obrigado pelo carinho. 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Alô, Eduardo Lima, um forte abraço para você, Centro Médico Santa Vitória, onde você vai poder realizar os exames, todos os exames que você está precisando para cada tipo de problema que você está achando que tem. 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Olha, João Pedro, alô, Marciano, alô, Bernardina no Campo de Fora, muito obrigado, doutor Celto Lima, muito obrigado, doutor, também, ele é dentista. Opa, Cababon, ele tem uma clínica de odontologia, muito obrigado pelo carinho. o vereador Roberto. Alô, vereador Roberto, obrigado pelo carinho. 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Obrigado. Mais uma vez também, outra vaquejada 14, 15 e 16, lá 16 de agosto, lá no Parque Manuel Rocha, com R$12.000 em prêmio. Prepara seu cavalo, que o negócio vai ser bom. Chegou, parece uma coisa aqui, parece que pegaram. Olha, tá vindo bem aí, talvez aqui, abertura do banho, meu filho, aqui, tão pequenininho, tá vendo o que aí? É abertura do banho?
2: Festival e tradicional, abertura do banho, da laje comprida.
1: Aqui, ó, fala mais perto do microfone, aí.
2: Festival e tradicional, abertura do banho, da laje comprida.
1: Que dia que vai ser?
2: 12 de julho.
1: 12 de julho! É em Laje Comprida?
2: É, Laje Comprida.
1: Esse daqui é o Paredão. Qual é o nome do paredão aqui? Bela Flor?
2: Paredão Bela Flor.
1: Bela Flor! Pronto! É isso! 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Vamos, meu povo! É hora da gente botar. Agora, da nossa página, já faltam só 14 minutinhos para as 8. Nós estamos aqui, vamos falando aqui também, ainda tem mais gente. 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A galera boa também aqui, vamos ver quem que tá aqui junto com a gente. Grupo Velez, Frango Moraes, Farmácia Luiz Santo, Posto Lopes, Casa do Campo, Churrasquinho do Paulo Morrão, Doris Rios. Alô, Doris Rios, bom dia pra você, minha baixinha querida. 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

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Vamos aqui também, quem aqui? Ricardo Rios, obrigado. Aqui também, quem? A oficina do Cacazinho. Alô, Valdinar Esporte. Alô, Valdinar Esporte, muito obrigado pelo carinho. E a Solange Almeida, aí a galera boa participando junto com a gente. Caio Leandro, a música tá do jeito, meu nobre amigo? Ah, então pronto, vamos ver como é que é a música do nosso amigo? Carido Arrocha, rapaz, nós já vimos de tudo nessa vida. Josivaldo Arrocha daqui a pouco, viu? Vamos lá, vem aí.

0: Epa, pronto! Vimos o Carido Arrocha. A voz é linda, gostei da voz. Gostei da voz mesmo, viu? É, tem uma nova gravação que é legal. Pronto, só precisa, viu, Carido Arrocha, dar só uma atualizada no tempo. Ou seja, só você pegar aqui o tempo direitinho que vai ficar bacana. A letra é bacana, a tua voz é legal, bem comercial, meu ponto de vista, tá? Só tem que estar uma educação legal aí no tempo, tá bom? Só respeita esse tempo bacaninha aí pra não sair fora de compasso. E tem algumas coisas que estão atravessando. Tirando disso aí, meu irmãozinho, pode voltar de novo, fazer a mesma gravação dessa música e mande pra mim que eu toco ela outra vez. Toque e boto na grade, tá bom? A música é linda. É, Nonato Sampaio. É assim, gente, muita gente passa por aqui porque sabe que a gente dá um toque aqui, a gente ajuda, a gente não bota ninguém pra baixo, tá? A gente dá oportunidade. Olha, lembrando que esta rádio é uma rádio oficial. Ela toca e abrange 80 municípios. Além de tudo, ela também abrange todo o Norte e Nordeste. São 9 estados brasileiros que geralmente passam por aqui. Mas não é só o Nordeste, gente. Passa o Sul, passa o Norte, passa o Oeste. Aqui tem dia que eu falo uma porrada de pessoas, muita gente de Vitória do Espírito Santo e Rio Grande do Sul. Porque as pessoas sentem-se representadas por um programa que fala a língua do povo. Aqui a gente não tem nada em nada, nada melhor do que você. Nós estamos aqui, eu estou agora aqui como locutor, né? Estou como radialista, como ativista, e estou como cantor. Agora. Mas essa aqui é uma vida passageira. A gente não é melhor do que ninguém. Hoje a oportunidade é assim, a vida é isso, ó. Um dia está por cima, outro está por baixo. Então ajude as pessoas. Ajude, falando sempre o carinho, dá uma palavra de amiga, assim, sabe? Uma palavra amiga pra galera. É isso que eu tento passar pros meus filhos sempre, né, meu filho? A gente não é nada, a gente não é melhor do que ninguém. Quando você vê as pessoas que às vezes tem um carrão, você às vezes anda de pé. Aí ele... Tem gente que é assim, tu sabe disso. Todo lugar tem. Aí o cara sente melhor, pá, um carrão, às vezes você anda num carrinho. Todo, né? Não sabendo que amanhã pode estar ao contrário. Você está no carrão e ele está em um carrinho velho, fraco, quebrado, ainda vai precisar de você. Ainda vai precisar de você para poder empurrar o peste do carro velho. Aí o cara já dizia assim, mas rapaz, filho da peste, vem aqui que vai me ajudar. Eu que tirava onda da cara dele, que eu tinha um carrão, que eu tinha uma namorada bonita, levou um par de chifre da namorada bonita, perdeu o carro, ainda está no carro velho, ainda pega a ajuda daquele cara que ele tanto maltratou. Então, eu costumo dizer, nunca maltrate alguém quando estiver subindo. Porque um dia pode encontrá-las quando estiveres descendo. E é um exemplo de vida. Nonato Sampaio, nós temos 6 minutos. Tem para tocar 2 músicas? João Divaldo Arrocha primeiro e depois nós encerra com uma outra aí.
1: A música do Eduardo.
0: Eduardo, vamos ver se dá tempo de nós tocar a música dele.
1: Mais um sucesso.

0: Josivaldo do Arroça, que vai estar com a gente aí no mês de agosto, vai ter já várias festas, né? Josivaldo Rocha, esse menino que vem se destacando a cada momento, e isso é legal. Caio, dá um abraço pro final aí pra toda a galera, deixa aí o seu salve pra amanhã, né? Se despede aí da galera, despede dos amigos.
1: Um abraço pra toda a galera aí, e amanhã a gente se vê de novo.
0: Com certeza. Aqui, gente, quiser seguir aí o Caio Leandro, eu vou dar uma atualizada no perfil dele hoje, tá? Vai ficar lá Caio Leandro Oficial, tá? Vocês vão buscar a partir da mais tarde um pouco, Caio Leandro Oficial, que vai estar lá disponível para vocês seguirem ele no TikTok e vai ser também lá no Instagram, tá? Pra poder falar bonitinho, Caio Leandro Oficial, tá bom? É vocês poderem encontrar ele. Ontem eu fui, meu filho, como é que a gente te encontra lá? Ele disse, pai, nem ele sabia direito. Caio é uma peça maravilhosa que Deus colocou na minha vida, só para poder acrescentar muito mais conteúdo e também, claro, dar todo o sentido que a vida me deu para mim estar aqui junto e ser o pai de um garoto tão meigo como ele. Olha, gente, nunca maltrata alguém quando estiver subindo, porque um dia pode encontrá-las quando estiveres descendo. A última de hoje é o Eduardo. Eu acho que eu estou te perdendo. Ele que é de Arari, né? E as pessoas, de qualquer forma, encontram no programa Balanço Nordeste uma identidade. Eu fico muito grato. Até amanhã, né, Caio? Amanhã nós estamos aqui de volta, né? Se Deus quiser. Nossa, é isso, garoto.
1: Um alô pra Maria Antônia que tá pedindo aí.
0: Maria Antônia, um abraço pra você. Finalzinho do programa. Tchau, tchau, Brasil.

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2: 8 horas. Repita: 8 horas.
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0: Em nome do Pai, em nome do Filho e do Espírito Santo. Amém. Olá, meus irmãos. Olá, minhas irmãs. Carinhosamente, o nosso abraço e as nossas energias positivas. Hoje, quarta-feira, é com as bênçãos de Deus, a luz do Divino Espírito Santo e a proteção de todos os orixás que, mais uma vez, pedimos licença para entrar na sua casa, entrar no seu lar, chegar até a você com uma mensagem de fé, uma mensagem de otimismo, uma mensagem de esperança. É com as graças de Deus que, mais uma vez, passo a apresentar o programa Uma Luz em Sua Vida. 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Então, meus irmãos, então, minhas irmãs, eu quero falar com você que sofre com doenças misteriosas, você que está passando por um momento difícil na sua vida, você, meu amigo, você, minha amiga, que está sofrendo com amor não correspondido, você que perdeu o grande amor da sua vida e quer tê-la de volta em poucos dias, eu quero falar também com você, meu irmão, você, minha irmã, que sofre com problemas financeiros, você que está com os caminhos fechados, você que vem sofrendo com a queda no comércio, negócios embaraçados, você que tem um automóvel ou um imóvel para vender e não consegue, você, meu irmão, você, minha irmã, que planta e não colhe, você que a sua lavoura não está produzindo nada, a sua criação está morrendo, olha, meu amigo, olha, minha amiga, esse programa é para você que está passando por um momento difícil na sua vida. Você, meu irmão, você, minha irmã, que sofre com vício da embriaguez ou drogas, ou tem aí na sua família algum ente querido seu passando pelo sofrimento, pelo constrangimento do vício da embriaguez, vício em drogas, em jogatinas, este programa é para você. Você, meu amigo, você, minha amiga, que está sofrendo com a depressão, com a insônia, com a ansiedade, perturbações mentais, espirituais, encostos, você que vê vultos, ouve vozes, você que tem sonhos premonitórios, sonhos macabros. Olha, meus irmãos e minhas irmãs, fique atento ao nosso programa, pois temos para você uma mensagem de fé, uma mensagem de esperança, uma ajuda espiritual, principalmente para os menos favorecidos pela sorte. Se você está passando por algum momento difícil na sua vida, preste atenção, porque a partir de agora vamos falar com você aqui através do programa Uma Luz em Sua Vida. Você, senhor de idade, que sofre com a impotência sexual, com inflamações, você, mulher que não consegue engravidar, você, mulher que tem problemas de cistos, miomas, seja qual for o seu problema, pare de sofrer imediatamente. Aumente o volume do seu rádio e ouça com atenção o nosso programa, porque a partir de agora é formada a maior corrente de fé e de ajuda espiritual através do programa Uma Luz em Sua Vida.
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2: Bom dia. Voltei a passar essa mensagem para o senhor para agradecer por o que o senhor está fazendo por mim e pedindo sempre que você sempre me proteja e proteja meu filho. Que Deus lhe dê sua saúde e hoje seja um bom dia de paz. Mas para o senhor, que Deus dê muita saúde ao senhor e sempre nós se comunicando, porque graças a Deus tudo que o senhor fez está dando certo. Ele não bebeu mais.
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0: E atenção, meus irmãos, atenção, minhas irmãs, você que passa por momentos difíceis na vida, você que sofre com doenças misteriosas, doença na qual a medicina não pode resolver, né? Você que já está até desenganado ou desenganada pela medicina, não sabe mais o que fazer. Olha, meu irmão ou minha irmã, essa tua doença pode ser uma doença espiritual. E para isso nós temos a solução. Se você já procurou a medicina, já tomou remédios, já fez exames e mais exames e nada de solucionar o seu caso, nos procure. Abaixo de Deus estamos aqui pronto e preparado com o dom espiritual dado por Deus para resolver até mesmo o seu mais difícil problema. Aqui, o Pai Márcio de Oxalá, o fenômeno das ciências ocultas, esse que não promete, esse que realiza. Eu quero aqui também falar com você que perdeu o grande amor da sua vida e quer tê-la de volta. Por algum motivo, você perdeu a sua pessoa amada e quer tê-la de volta em poucos dias. Estamos aqui pronto e preparado para te ajudar. Você que ama e não é correspondido, você que não tem sorte no amor, você que está com o seu casamento atrapalhado, a tua convivência dentro de casa está mais parecendo um campo de batalhas, olha, meu amigo ou minha amiga, pare de sofrer imediatamente. Nos procure, podemos fazer a diferença na tua vida amorosa. Podemos fazer uma amarração amorosa, podemos trazer o grande amor da tua vida de volta em poucos dias. Enfim, se você não tem sorte no amor, nos procure que estamos aqui para te ajudar. 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Eu quero aqui também falar com você, meu amigo, você, minha amiga, que está passando por problemas financeiros, você que está com os caminhos fechados, você que o teu comércio não vende nada, quando vende não recebe, você que está com negócios embaraçados, você que tem um imóvel para vender, você que tem um automóvel para vender, você que a tua empresa está indo à falência, o teu comércio, você que começou um pequeno negócio e tinha tudo para dar certo e de repente começou tudo a dar errado, tudo que você vai fazer dá errado, meu amigo ou minha amiga, pare de sofrer, você pode estar com os caminhos fechados, pode ter alguém com o olho gordo para cima de você,

Você pode estar com um mau vizinho. A concorrência pode estar fazendo trabalhos de magia negra para te atrapalhar, para atrapalhar o teu comércio, a tua vida financeira. Nos procure. Não importa qual é a tua situação, não importa.

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0: Você, meu amigo ou minha amiga que sofre com vício de embriaguez, vícios em drogas, em jogatinas, você que está passando por esse constrangimento, por esse sofrimento, você que tem um ente querido seu nessa situação, a pessoa bebe e não se domina, chega em casa quebrando tudo, brigando com o esposo, com a esposa, com os filhos, enfim, se você sofre com o vício da embriaguez, o vício da droga, vício no tabagismo, em jogatinas, enfim, se você está passando por esse sofrimento ou tem alguém aí na tua família, algum ente querido seu passando por esse constrangimento, perdendo tudo para o mundo dos vícios, é hora de se libertar, é hora de procurar ajuda. Estamos aqui pronto, preparado com o dom espiritual dado por Deus para resolver até mesmo o teu mais difícil problema. Venha falar com o Pai Márcio de Oxalá. Estou aqui pronto e preparado, capacitado com o grau mais alto da Umbanda, pronto, preparado para te ajudar, para resolver o seu problema em dias e horas marcadas. Se você já procurou pessoas erradas que te prometeram e não cumpriram, se você já bateu em portas erradas, não se desespere, meu amigo. A oportunidade de você estar diante do maior médium vidente do Brasil é essa. Estou aqui de braços abertos para receber você e o seu problema. Nos procure, que abaixo de Deus nós temos a solução imediata para o teu caso, seja ele qual for. Eu quero falar aí com você, meu amigo ou minha amiga, que está sofrendo com a depressão, com a insônia, a ansiedade, você que sofre com perturbações mentais ou espirituais, encostos, você que vê vultos, ouve vozes, tem sonhos macabros, premonições. Olha, meu irmão ou minha irmã, pare de sofrer. Nos procure. Você que vive aprisionado em pensamentos negativos, pensamentos suicidas, você que vem se isolando do mundo, você que quando sai de casa consegue se divertir um pouco, mas quando volta para sua própria casa, não sente paz, não se sente bem. Parece que o mundo está desabando sobre sua cabeça, sobre suas costas. Olha, meu irmão, pare de sofrer. Temos a solução imediata para o seu caso. Você pode estar sendo vítima de trabalhos de magia negra. Alguém pode ter jogado terra de cemitério em cima da tua casa. Olha, meu irmão, nesse mundo de tudo há. E eu te garanto que de nada mesmo você pode duvidar. Porque durante essas décadas, trabalhando nessa área espiritual, meu irmão ou minha irmã, eu posso te afirmar que eu já vi tantas coisas, né? Mas te garanto também que abaixo de Deus, graças a Deus, com os meus conhecimentos e com o dom espiritual dado por Ele, nunca perdi uma causa, nunca perdi uma cura sequer. Portanto, pare de sofrer hoje mesmo. Nos procure. 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
0: Bom, meus amados irmãos e irmãs, ouvintes aqui do nosso programa, agora eu quero convidar você que nos escuta todos os dias a fazermos juntos uma poderosa oração. Você, meu irmão, você, minha irmã, que está aí nos ouvindo, pegue nesse exato momento um copo com água ou uma garrafinha com água, coloque ao lado do seu rádio e faremos juntos uma poderosa oração. Após o término dessa oração, você fará uso dessa água da forma

0: forma que o seu coração mandar. Se você sente enfermidades por dentro, você tome uns 2-3 goles dessa água. Se você tem algum ferimento, alguma enfermidade por fora, alguma dor, você lave com um pouco dessa água. Você também pode jogar um pouco dessa água nos 4 cantos da sua casa, no seu automóvel, que servirá para espantar qualquer tipo de demanda espiritual, espantar a inveja, o olho gordo. Faça com muita fé, com o seu coração voltado para Deus, sempre com muita fé em Deus, que é quem pode tudo. Irmãos e irmãs, e agora rezemos a poderosa oração de São Bento.
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0: São Bento na água benta. Jesus Cristo no altar. Quem estiver no meio do caminho, se arrede e deixe eu passar. A cada salto, a cada descuido, São Bento na água benta, Jesus Cristo no altar. Quem estiver no meu caminho, se arrede e deixe eu passar. Pois creio em Jesus e em São Bento, que nada me ofenderá, nem a mim, nem a minha família, e nem a tudo que eu criar. São Bento, rogai por mim e por toda a minha família. Amém.

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1: E por aqui, meus amados irmãos e irmãs, finalizamos o nosso programa de hoje, agradecendo pela sua audiência, agradecendo pela sua companhia. Fiquem todos com Deus e até o nosso próximo encontro com mais uma palavra de fé e esperança.
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3: 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Alô amigos, muito bom dia. Vai começar mais um Bom Dia Cidade.
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0: Para você, aquele abraço, bem-vindo, bem-vinda mais uma vez a mais uma atração 89,9. Tá começando aqui o Bom Dia Cidade para sua quarta-feira, né? Quarta-feira, dia 8 de julho. Alô, amigos, aquele super bom dia, viu? É, e a partir de agora, você vai conferir aqui dentro do Bom Dia as atrações que a gente preparou com carinho para você. Tem dicas de saúde, resumo de novelas, tem Vida dos Famosos, a gente vai dar aquela tricotada, viu? Tem o horóscopo do dia e, claro, as notícias mais interessantes também. Tudo o que de mais importante estiver acontecendo ou aconteceu por aí, você vai ficar sabendo por aqui pelo Canal do Sucesso. Prazer, eu sou o Luiz e te faço companhia até 11 horas, viu? Participações aqui através do WhatsApp 992 29 97 57.
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0: Já começou.

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1: 8:38.
2: Repita.
1: 8:38.
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11: Rádio Cidade Vitória é a sua melhor companhia por aqui, tem Bom Dia Cidade, agora são 8h44, bem-vindo, bem-vinda, você ligado aqui, né? Ligando agora, sintonizando agora aqui na Estação do Sucesso, muito obrigado por preferir começar o dia com a gente. Se tiver a fim de participar aqui da programação, você pode mandar mensagem via WhatsApp 992-29-9757.
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11: Vamos então às primeiras participações desse dia de quarta-feira. Alô, Nilde, tá ligada com a gente em Arari? Tá participando aqui da programação, querendo ouvir música boa aqui no programa. Aqui são as melhores, viu? Com a sua participação. Tem música aqui também pro Benedito, tá ligado com a gente ali no São Félix, Vitória do Mearim, também tá participando aqui da programação 89,9. Valeu, irmão, super abraço para você, obrigado demais pela sintonia. Edilene tá escutando a gente ali na cidade de Viana, também tá participando aqui da programação. Então deixa cair mais sucesso, músicas solicitadas estão rolando agora aqui no Bom Dia.

0: Bom demais!
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0: Muito bem, tá aí, rolei pra você os barões aqui no Bom Dia Cidade. Agora são 8h54, já já tem mais música aqui no programa. Tá a fim de participar? Fique à vontade, manda mensagem aí via WhatsApp 992299757. Manhã bonita de quarta-feira, estamos no meio da semana, dia que começa com céu aberto, né? Tempo firme no comecinho da manhã, 29 graus no momento. 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

Mais música aqui no Bom Dia, um alô aqui pro meu amigo ligado com a gente ali, o Aldean Cauan, tá lá em Arroz, Vitória do Merim, querendo curtir aí o som da banda Tribo de Já. Vai rolar agora, Babilônia em Chamas, eu acho que é isso, né? Vamos então rolar aqui no programa do Bom Dia Cidade.

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2: 9:01.
3: Repita.
2: 9:01.
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4: Mas que prazer estar na tua companhia. 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Agora 9:09, é hora do horóscopo do dia. Pessoal de Áries, Touro e Gêmeos, conferindo com a gente que os astros têm a dizer para esta quarta. Áries, escolha bem as palavras em vez de responder de imediato e evite mal entendidos com a família, com alguém do passado. O dia trará a clareza para você expressar o que sente. Boas perspectivas nos negócios, nessa não promessas de maior rendabilidade. Só que ainda não será o momento para gastar além da conta, viu? Seja prudente. Alô, alô, Touro, aproveite esta manhã para amadurecer ideias, checar informações e organizar planos. Momentos de pausa irão iluminar soluções. Mesmo que o dia pareça confuso, será bastante produtivo nas relações próximas e decisões financeiras. Reencontros ou notícias de um relacionamento antigo irão balançar o seu coração. Alô, Gêmeos, o dia pedirá paciência com amizades e relações sociais. Se quiser evitar discussões cansativas, poderá ser bom momento para se afastar de um grupo e entrar em outro, né, com melhor alinhamento. Organizar as finanças e planejar o orçamento serão prioridades, né, nesse momento, viu, Gêmeos? Para Gêmeos, para Touro, para Áries, muito bom dia. Daqui um pouquinho a vez do pessoal de Câncer, Leão e Virgem.
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4: Vamos lá agora o som com Padre Zezinho, oração pela família, atendendo aqui a Isabel lá de Cachoeira Viana, ela que oferece para todos.

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2: 9:15.
3: Quarta-feira, 8 de julho de 2026, este é o Giro de Notícias. Eu sou Norberto Notari e você acompanha os destaques do momento. O Conselho Nacional de Política Energética deve se reunir hoje para anunciar o aumento da mistura de etanol anidro na gasolina de 30 para 32%. A medida busca reduzir os impactos da variação do preço internacional do petróleo. A Receita Federal abre hoje a consulta ao lote especial de restituição automática do Imposto de Renda da Pessoa Física. O lote é destinado a pessoas que não estavam obrigadas a entregar a declaração do Imposto de Renda em 2025, mas tiveram o imposto retido na fonte ao longo de 2024 e possuem valores a restituir.

0: pagamento deverá ocorrer dia 15. A Bahia lidera o ranking nacional de mortes violentas intencionais e, ao mesmo tempo, apresenta uma das menores taxas de esclarecimento de homicídios no país. As informações são do estudo diagnóstico sobre a investigação de homicídios no Brasil do Instituto Sou da Paz. Em 2023, foram mais de 6.500 casos. O presidente dos Estados Unidos, Donald Trump, disse hoje que o acordo de paz firmado com o Irã acabou e que não quer mais diálogo com Teherã. Republicano concedeu entrevista coletiva antes de uma cúpula da Organização do Tratado do Atlântico Norte, a OTAN, na Turquia. Ele classificou as autoridades iranianas como pessoas doentes e o povo como violento e maldoso. As quartas de final da Copa do Mundo estão definidas. A Argentina venceu o Egito em uma virada histórica por 3-2 em frente à Suíça, que eliminou a Colômbia nos pênaltis. O primeiro jogo é amanhã entre França e Marrocos. Os outros confrontos são Espanha e Bélgica e Noruega e Inglaterra. O Giro de Notícias é uma produção da Agência Rádio Web. Produção e apresentação, Norberto Notari. Trabalhos técnicos, Mário Melo.
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2: Bom dia, Luiz Carlos. É na mídia, aqui de Arari. Queria que você rolasse aí a música de Eric Donaldo, Melô de Cinderela. Falou, garoto. Um bom dia pra você. Gracias.

0: mídia, valeu na mídia, gente boa sempre nos ouvindo, valeu demais pela sintonia, pessoal de Araria, aquele abraço, viu? 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
0: Vamos então trazendo mais música aqui no Bom Dia. Vai rolar música com Vic Souza, né? Pra atender aqui a Pauline de Arari. Vai rolar daqui um pouquinho também a música do Luan Santana, Garotas Não Merecem Chorar. Quem tá querendo curtir essa música é o Rogério Santiago, aqui do centro da cidade, hein?

A Cidade Vitória é sua melhor companhia. Por aqui tem Bom Dia Cidade, Melô de Cinderela, o Eric Donaldson. Rolou aí pro

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2: Boa noite, galera! Boa noite, Brasil! Sejam bem-vindos a esse mundo em que todos os seus desejos vão se realizar. Esse mundo em que todos os sonhos se tornam um só e todos os corações se tornam um só também. Onde garoto

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3: 9:29.
4: Repita.
3: 9:29.
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5: Estou esperando aquela participação, a participação sua, ouvinte Cidade, ouvinte mais querido e mais importante do mundo, né? Exatamente, já previsões astrais aí para o pessoal de Câncer, Leão e Virgem, né? Muito bem, vamos então trazendo mais sucesso aqui na programação. Deixa eu mandar aqui um alô para Mariquinha, tá escutando a gente ali em Coque, Vitória do Mearim, também tá participando aqui da programação. Super obrigado pela sintonia e participação aqui no programa. Tem música aqui também pro Fábio. Alô, Fábio, tá lá em Miranda escutando a gente. Bom

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1: 9:44.
2: Repita.
1: 9:44.
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4: 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Daniela Franco.
5: O exército americano confirmou ter realizado novos bombardeios no Irã hoje, afirmando que respondeu a ataques atribuídos a Teerã contra 3 petroleiros próximos ao Estreito de Hormuz. A imprensa estatal iraniana informou que explosões foram registradas em 3 portos no sul do Irã, assim como na ilha de Kashmir. Sob anonimato, fontes americanas indicaram que os bombardeios miraram nos sistemas de defesa aérea, sistemas de vigilância costeira, mísseis e locais de lançamento de drones do Irã. Em retaliação, Teerã também reivindicou bombardeios contra bases americanas no Kuwait e em Bahrein. O regime afirma que vai considerar como alvo legítimo qualquer instalação que permita aos Estados Unidos atacar o Irã. Em Ankara, para a cúpula da OTAN, o presidente americano Donald Trump afirmou em uma conversa com jornalistas que o cessar-fogo com o Irã acabou e classificou os dirigentes iranianos de mentirosos. O líder republicano também se disse muito irritado com a Aliança Atlântica por, segundo ele, não ter ajudado os Estados Unidos na iniciativa de assumir o controle da Groenlândia e também na guerra contra o Irã. Mais cedo, a primeira-ministra dinamarquesa Mette Frederiksen voltou a declarar que a Groenlândia não está à venda. Na Ucrânia, ataques russos mataram ao menos 7 pessoas e deixaram vários feridos nessa madrugada. Os bombardeios visaram a capital Kiev com mísseis balísticos e as regiões de Mykolaiv, Zaporizhia e Kherson no sul, além de Kharkiv no nordeste e de Dnipropetrovsk no leste. Em cúpula da OTAN, o presidente ucraniano Volodymyr Zelensky convocou novamente seus aliados a fornecer mais sistemas de defesa ao país. Às margens do evento, ele deve se reunir nesta quarta com o presidente americano Donald Trump. No Iraque, uma multidão toma as ruas das cidades de Najaf e Kerbala para acompanhar a passagem do cortejo fúnebre do guia supremo iraniano Ali Khamenei. O caixão com os restos mortais do Ayatollah chegou ontem ao país, com quem as autoridades iranianas mantêm estreitas relações políticas e religiosas. O Iraque decretou o feriado hoje e anunciou a mobilização de um amplo dispositivo de segurança para uma procissão de cerca de 6 quilômetros no país. O enterro de Ali Khamenei está previsto para ocorrer amanhã em Mashhad, no Irã, cidade natal do ex-guia supremo. Rádio França Internacional, em parceria com a agência Rádio Web, de Paris, Daniela Franco.
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6: Pessoal de Câncer, Leão e Virgem, conferindo com a gente agora o que os astros têm a dizer para esta quarta. Câncer, o novo ciclo de vida que está em andamento pedirá redefinições com Mercúrio retrógrado em seu signo. Repense objetivos pessoais e visualize o que quer construir para o futuro. Uma parceria poderá se firmar e abrir novo caminho na carreira. Esta manhã pedirá menos imediatismo, foque no que trará estabilidade financeira e afetiva também. Alô, alô, Leão, dê uma pausa para pensar na vida agora pela manhã, viu? Valerá fazer um balanço dos últimos tempos e finalizar um longo ciclo. À tarde, o astral melhorará bastante e favorecerá o amor. Vida social agitada, cuidados de beleza, novas amizades e conexões com pessoas queridas de longe irão animar o momento, viu, Leão? Alô, alô, Virgem, releia uma mensagem ou combinado com calma nesta manhã. Rever os detalhes irá organizar o que precisa ser dito. À tarde, trará um clima de carinho e inspiração. Bom momento para conversa com quem aquece o coração ou um momento de puro prazer, viu, Virgem? Para Câncer, Leão e Virgem, é super bom dia. Daqui a pouquinho a vez do pessoal de Libra, Escorpião e Sagitário.
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6: Vamos lá, vamos trazendo mais sucesso. Música aqui pro Ivaldo, tá escutando a gente lá em Anajatuba, querendo curtir um dance legal aqui, né? Com Alan Wick. A gente rola já já. Super obrigado pela participação aqui no Bom Dia. Vai rolar música aqui também pra Edilene. Edilene tá escutando a gente em Coque Vitória do Mearim.
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2: 9:59. Repita. 9:59.
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4: Muito bem, vamos nessa então, agora são 10:07, muito bom dia para você. Estamos lhes apresentando Bom Dia Cidade, a sua atração musical de todas as manhãs, de segunda a sexta aqui pela 89,9. Confere comigo agora a previsão astral, pessoal de Libra, Escorpião e Sagitário. Libra, aproveite esta manhã para repensar metas e investimentos futuros com o par ou sócio, né? Esclarecer algumas dúvidas, viu? Decisões de viagem ou de um curso, né? Estarão na mesa, né? E dependerão de boas condições. Valerá ajustar os planos e não criar expectativas exageradas, viu? Libra. Alô, alô, Escorpião. Questões emocionais poderão interferir no trabalho. Foque nos assuntos práticos logo agora, pela manhã, e adiante uma tarefa para evitar atrasos. Conexões profissionais estão abertas, viu? Bom momento para se associar, firmar aliança e abrir caminhos para o futuro, viu, Escorpião? Sagitário, reveja detalhes de um roteiro, curso ou uma mudança agora pela manhã. Olhar duas vezes hoje deixará tudo mais sólido, viu? Entusiasmo e soluções originais não irão faltar. Aproveite o período da tarde para concretizar os planos e se aventurar em novas experiências, viu, Sagitário? Sagitário, né? Sagitário, Escorpião, Libra, muito, muito bom dia. Daqui a pouquinho a vez do pessoal de Câncer, Leão, aliás, de Capricórnio, Aquário e Peixes. Muito bem, vamos nessa então. Deixa eu trazer música com Evaldo Cardoso. Evaldo Cardoso vai rolar daqui um pouquinho aqui no programa para atender aqui a minha amiga Isabel, tá ligada com a gente lá na cidade, lá em Arariaçu, no município de Arari. Tá mandando aqui para toda a família, né, e para todos os amigos ligados com a gente. Muito obrigado pela participação. Estou oferecendo também para todos lá em Perimirim, Gamileiro e todos de Arariaçu. Legal então, tá falado. Vamos nessa então. Daqui a pouquinho eu tenho o Evaldo Cardoso aqui no nosso programa, no Bom Dia Cidade, na estação do sucesso, Rádio Cidade de Vitória, FM 89,9. Deixa eu então trazer o sucesso também para atender aqui rapidinho. A Suzeline está escutando a gente ali na cidade de Anajatuba.

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1: 10 horas e 16 minutos.
2: Repita.
1: 10 horas e 16 minutos.
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4: O Aqui Não Tem VAR entra em campo para falar de numerologia, de como uma coincidência pode levar a Noruega ao título, e fecha explicando por que uma decisão tomada em 1922 podia ter eliminado a Suíça da Copa. Numerologia. Tem um assunto que eu

0: não entendo nada, mas eu gosto bastante de futebol e também de história. Aí eu fiquei pensando na vitória de hoje da Argentina por 3-2 contra o Egito e como o número 3 está associado à seleção sul-americana. A Argentina é tricampeão mundial e nas três decisões marcou exatamente 3 gols. 3-1 na Holanda em 78, 3-2 na Alemanha em 86 e o empate em 3-3 com a França em 2022 e vitória nos pênaltis. E parece que o número 3 faz parte da caminhada da Argentina na Copa 2026. Nos 5 jogos que a seleção venceu, 4 foram marcando 3 gols. Na vitória na estreia por 3-0 sobre a Argélia, 3-1 na Jordânia durante a primeira fase do Mundial também, depois no mata-mata, 3-2 sobre Cabo Verde e repetiu o placar de virada sobre o Egito. Parece que o número 3 acompanha os hermanos e faltam exatamente 3 jogos para os argentinos trocarem o 3 do tricampeonato pelo 4 do tetracampeonato. Uma coincidência pode estar levando a Noruega a um inédito título mundial. Em 2002, o Japão foi eliminado pela Turquia. E quem é que eliminou a Turquia na sequência? O Brasil. Brasil, pentacampeão mundial. Em 2006, o Japão não passou da primeira fase. Já em 2010, o time asiático foi eliminado pelo Paraguai. E quem eliminou o Paraguai? A Espanha. Resultado, os espanhóis foram campeões mundiais pela primeira e única vez. Em 2014, novamente o Japão não passou da primeira fase. Já na Copa seguinte, foi eliminado no mata-mata pela Bélgica. E quem eliminou a Bélgica, você sabe, foi a França. E o time do jovem Mbappé foi campeão pela segunda vez. Em 2022, lá estava novamente o Japão passando para a fase eliminatória e sendo mandado para casa pela Croácia. Na semifinal, os croatas foram eliminados pelos argentinos, que mais tarde seriam novamente campeões mundiais. Em 2026, o Japão foi eliminado pelo Brasil no mata-mata, que na sequência perdeu para a seleção da Noruega. Se a escrita se manter em 2026, Haaland e companhia podem erguer a taça pela primeira vez para o país que fica na Escandinávia. O Instagram Copa Além da Copa revelou que, graças à Suíça, o craque Luis Díaz é colombiano e não venezuelano. Luis Díaz nasceu no departamento de La Guajira, na fronteira com a Venezuela. É a região mais indígena do país, com cerca de 20% da população pertencendo aos povos originários. Mas onde a Suíça entra nessa história? Bem antes dos processos de independência dos países do Reino da Espanha, a região norte do continente se dividia entre Vice-Reino de Nova Granada, Capitania Geral da Venezuela e Presidência de Quito, todas elas administradas, como eu falei antes, pela coroa espanhola. Com a independência, as partes se juntaram em uma nova nação, batizada de Gran Colômbia. Devido a divergências, houve a separação em 3 países: Colômbia, Venezuela e Equador. A Península de Guajira, região fronteiriça entre Colômbia e Venezuela, continuou em disputa entre os novos países. Havia muitas dúvidas sobre como definir onde terminava uma nação e começava a outra. E apesar da discussão ser frequente, não havia rivalidade entre os vizinhos. Dessa forma, a solução encontrada foi pedir por mediação e a Suíça foi chamada para desenhar a fronteira inicial. Em 1922, a Suíça apresentou a solução para a fronteira, que foi acatada pelos dois países. Barrancas, a cidade natal de Luis Díaz, está do lado colombiano, mas pertinho da fronteira com a Venezuela. Um traço um pouco mais para o lado dos suíços e Luis Díaz seria venezuelano. O craque colombiano não fez a diferença na partida das oitavas de final. Melhor para os suíços, que venceram nas penalidades e se classificaram para as quartas de final da Copa do Mundo pela primeira vez desde 1954, quando sediaram o Mundial. O Aqui Não Tem VAR vai saindo já triste, porque não teremos Copa nesta quarta. Mas a partir de quinta, a bola volta a rolar e valendo vaga nas semifinais.
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Henri Freitas com Solange Almeida. 10h24, estamos lhes apresentando aqui pela FM 89,9, o programa Bom Dia Cidade. Cumprimentar aqui a rapaziada que está sempre ligada com a gente, pessoal, os motoristas, né, trafegando aí pelas estradas que cortam o Maranhão, pessoal indo para a Baixada na MA-14, pessoal na 135, 222, está indo para a ilha, está voltando para a ilha. Boa viagem para você e obrigado pela carona, viu? Olha, o sertanejo perdeu gosto, né? O posto de gênero mais ouvido do Brasil. E o cantor sertanejo Gustavo Mioto não parece nem um pouquinho surpreso com isso. Em entrevista, o cantor disse que não liga mais, né, para a posição em ranking e usou a virada do funk no topo das paradas para reabrir uma crítica que já havia feito anteriormente. O sertanejo está na mermice. Desde o fim de 2025, o funk domina o top 10 do Spotify Brasil, espaço historicamente ocupado pelo sertanejo. Para Gustavo Mioto, esse tipo de indicador fala sobre como os números são construídos hoje em dia. Eu acho que o domínio de ranking é domínio de números. E a gente tem várias possibilidades e como isso que esse domínio pode ser conquistado. Lamentou aí o cantor. Eu não tenho me interessado mais pelos rankings, porque na frente do palco a gente vê o que é domínio. E os artistas que eu vejo dominando à frente do palco, às vezes não estão dominando nos rankings, disse. O sertanejo também revelou que prefere medir o sucesso de outro jeito, pela plateia que canta a música inteira ao vivo, não pelos primeiros 15 segundos, né, que viralizam. Pois é. Tá aí a opinião do cantor Gustavo Mioto. Isso não tá nem aí pros números, né? O que importa é que ele nos shows tá fazendo sucesso e que a plateia gosta do seu trabalho. Tá certo, né? 10

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1: 10 horas e 29 minutos.
2: Repita.
1: 10 horas e 29 minutos.
3: 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Esta grande oração que séculos e séculos a igreja reza a meio-dia.

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4: A música que você gosta de ouvir, tá rolando aqui no Bom Dia, são 10h38. Confere agora, previsão astral, pessoal de Capricórnio, Aquário e Peixes. Capricórnio, uma conversa de trabalho ou um acerto financeiro irá movimentar esta manhã. Aproveite também para resolver assunto prático da família ou da casa. Será também um bom momento para implantar novos hábitos, viu? Iniciar uma atividade física diferente ou um tratamento médico, né? Reformule a rotina e ganhe mais liberdade de agenda. Mudanças serão positivas nesse momento, viu? Aquário, aliás, Capricórnio. Aquário, o dia será acelerado nas comunicações e contatos, tá? O momento pedirá atenção às palavras nas reuniões de trabalho para não causar mal-entendidos. No período da tarde, tudo fluirá mais facilmente e você cumprirá seu planejamento. Acolha fragilidades de alguém da família. O momento trará cura emocional e autoestima também. Alô, alô, peixes! Planeje o orçamento e determine prioridades nesta manhã. O dia irá favorecer bons acordos com irmãos, transações comerciais e, a partir da tarde, o clima ficará mais leve. Aproveite para circular, descobrir novidades e ficar por dentro das tendências. Um prazer simples ou uma troca carinhosa esquentará o coração, viu? Peixes para Capricórnio, Aquário e Peixes, super abraço. Amanhã, novamente, aqui dentro do Bom Dia, você confere mais uma vez a previsão para o seu signo.
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4: Muito bem, vamos nessa, vamos trazendo mais sucesso. Rose tá ligada com a gente, querendo curtir aí o som com Eric Donaldson.

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0: música bonita com Laura Pausini e Thiago York, aqui na programação 89,9. Faltam 10 minutos para as 11 horas. Já tem o resumo de novelas. Vamos falar de saúde agora, o nosso Dica de Saúde de hoje. Vamos lá, vamos ver o que tem para hoje, né? Exatamente. Vamos falar sobre o que acontece no cérebro ao aprender uma nova habilidade, né? Esse assunto aqui é recorrente e interessante, né? A gente está sempre falando disso. A psicopedagoga explica, né, como a neuroplasticidade reorganiza o cérebro durante o aprendizado, né, porque o sono é parte do processo e o que diferencia a prática eficiente da repetição mecânica, né? Tocar um instrumento pela primeira vez, começar a estudar um novo idioma ou aprender uma habilidade digital do zero. Qualquer uma dessas experiências desencadeia no cérebro um processo, né, que vai muito além da memorização. O que acontece é uma reorganização funcional do órgão, com diferentes regiões passando a trabalhar em conjunto para interpretar informações, estabelecer relação e criar novos caminhos neurais. Para entender esse mecanismo, tá? Vamos ver o que temos aqui. Quando uma pessoa é exposta a uma experiência completamente nova, o cérebro não registra apenas uma informação, ele se reconfigura para processá-la. Diferentes regiões do cérebro passam a trabalhar em conjunto para interpretar informações, estabelecer relações e criar novas conexões entre os neurônios, tá? Esse fenômeno tem nome, neuroplasticidade, que ele permite ao cérebro adaptar-se continuamente a experiências e construir novos caminhos para a aprendizagem ao longo da sua vida. No início desse processo, o esforço é percebido de forma muito concreta. A tarefa exige atenção intensa, concentração e gasto cognitivo elevado, porque o cérebro ainda não possui um circuito consolidado para executá-la, né? Com a prática, as conexões neurais tornam-se mais eficientes. A comunicação entre os neurônios é fortalecida e a execução passa a demandar menos energia mental. É quando a habilidade começa a aparecer naturalmente, né? Isso. E como a repetição transforma a estrutura cerebral? O papel da repetição no aprendizado é mais profundo do que parece, né? Cada vez que uma atividade é praticada, um conjunto específico de neurônios é ativado. Quanto mais essas redes são utilizadas, mais fortes elas se tornam, por meio de criação e estabilização de sinapse, que permitem a informação circular de forma mais rápida e eficiente. Aprender não significa apenas adquirir conhecimentos, mas literalmente transformar a estrutura funcional do cérebro, né? Mas o especialista faz uma distinção importante. Repetir mecanicamente nem sempre é o caminho mais eficiente. A literatura científica aponta, né, que práticas distribuídas ao longo do tempo, com pausas entre os estudos, recuperação ativa das informações sobre os erros produzidos, resultados mais duradouros, né, do que longos períodos de estudo concentrado. A forma como se pratica importa tanto quanto a quantidade de prática, viu? Habilidades físicas e intelectuais, processos parecidos, regiões diferentes, né? Aprender a tocar violão e aprender francês envolvem o mesmo princípio de neuroplasticidade, mas recrutam regiões cerebrais distintas. Habilidades motoras ativam principalmente o cérebro, córtex motor e os gânglios, né, da base, estruturas ligadas ao controle e à coordenação dos movimentos. Habilidades intelectuais, como a aquisição de um idioma, mobilizam áreas responsáveis pela linguagem, memória, atenção e funções executivas. Esse foi o nosso Dica de Saúde de hoje. Aprenda sempre uma coisa diferente, viu? Fortaleça o seu cérebro o ativando vez ou outra com atividades diferentes, atividades prazerosas, que o resultado é interessante para o seu cérebro. Ele gosta de ser estimulado, viu?
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0: Muito bem, agora vamos ao resumo de novelas. Rapidinho aqui, já estamos no finalzinho aqui do Bom Dia. Nobreza do Amor é novela das 18 da Rede Globo. No capítulo de hoje, Du, Miaquim e Larissa são perseguidos por Pascoal e a Guarda Real, mas conseguem fugir. Pascoal encontra a chave do esconderijo, né, que Latissa deixou cair durante a fuga. Akin, Dumi e Latissa se desesperam ao dar falta da chave. Dumi teme que Jendal descubra a proteção de Kenya aos rebeldes. Lúcia aceita um grande pedido para o ateliê. Pascoal acusa Kenya de tê-lo destruído, né, para proteger Dumi e os saqueadores. E Jendal afirma que punirá a filha. Mirinho comenta com Manuel que Ana Maria está esperando seu pedido oficial de namoro. Maria Helena se surpreende ao descobrir que Dora conhece Jacinta. Virginia anuncia que fará greve de fome. Jendal prende Kenya em uma cela. E agora a gente fala de Coração Acelerado, que é a novela das 19, 7 da noite, da Rede Globo. Janete e Alauzinho comemoram seu amor. Nayane se irrita com a harmonia entre Eduarda, Leandro, João, Raul e Agrado. Ronei combina os últimos acordos para o cruzeiro Paixão em Alto Mar. Nayane pede desculpas a Alaô por tê-lo expulsado da mansão e agradece o apoio que recebeu de Gael. Rosalva e Leocádia não aceitam os desaforos de Zilá. Amélia, aliás, se irrita com a patroa. Tayane pede para viajar com Gael.

para a fazenda. Janete decide comparecer ao jantar organizado por Osilá no grupo Alaô para receber Talita. A gente fala agora da novela das 21h30, que é Quem Ama Cuida, que é da Rede Globo também. Adriana e Pedro conversam sobre o passado. Pedro avisa a Adriana que ainda não desistiu de descobrir quem matou Arthur. Ulisses anuncia a Pilar que seu motorista morreu após o assalto. Maurício incentiva a Adriana a contar a Pedro o motivo de ter se afastado do advogado. O primo do motorista ameaça contar sobre os pedidos criminosos de Pilar, caso ela não lhe dê uma recompensa. Pedro esquece o celular em casa e Bruna leva o aparelho para o marido no abrigo. Ulisses ganha dinheiro no jogo e Lires, que trabalha como garçonete no cassino, o aconselha a parar de jogar. Adriana fica abalada ao descobrir que Pedro se casou com Bruna. É no capítulo quente de hoje de Quem

0: Aí eu rolei pra você música com Neto Brito e Tarcísio do Acordeon pra fechar o programa de hoje. Voltamos amanhã a partir das 8h30. E claro, contaremos mais uma vez com a sua audiência. Boa tarde, cuide-se bem. A gente se fala.
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2: 11h01. Repita. 11h01.
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Bom dia, queridos ouvintes, e a paz do nosso Senhor e Salvador Jesus Cristo. Mais um dia, mais uma oportunidade na qual Deus nos reservou de estar aqui no programa Boas Novas. Hoje, dia 8 de julho, quarta-feira, 11 horas e 15 minutos. E aqui estamos novamente. Que já desde já quero mandar um abraço para todos os nossos ouvintes, sem exceção, vocês, todos vocês de forma especial, são queridos aqui no programa Boas Novas. Mandar um abraço para todos os nossos ouvintes e desde já, como fazemos diariamente, lemos a nossa palavra de Deus. E eu já peço para você, querido ouvinte, que vós abram as vossas Bíblias em Salmos de número 103. Repetindo, Salmos de número 103. E quando você vai abrindo, mandar um abraço para todos vocês mesmos, nossos queridos ouvintes. Todos vocês são especiais na nossa vida, para ambas novas. E se não fosse Deus em primeiro lugar, e a você que Ele abençoou para ouvir para ambas novas, e para ambas novas não seria o mesmo. Então são 20 anos deste carinho, de sintonia de cada um de vocês, e um abraço para todos vocês. E repetindo, Salmos de número 103, na qual você vai abrir aí. Então vamos ler. Bendize ao Senhor, ó minha alma, e tudo o que há em mim, bendiga o seu santo nome. Bendize ao Senhor, ó minha alma, e não te esqueças de nenhum de seus benefícios. Quem perdoa todas as tuas iniquidades, quem sara todas as tuas enfermidades, quem redime a tua vida da destruição, quem te coroa com uma bondade amorosa e tenha misericórdia. Quem satisfaz a tua boca com coisas boas, de modo que a juventude se renova como a da águia. O Senhor executa justiça e juízo em todos os que são oprimidos. Quem redime a tua vida da destruição e quem te coroa com a bondade amorosa e tenha misericórdia. É o versículo 7, me perdi, perdão. Fez conhecidos os seus caminhos

a Moisés e os seus atos aos filhos de Israel. O Senhor é misericordioso e gracioso, tardio em irar-se e abundante em misericórdia. Ele não repreenderá sempre, nem guardará a sua ira para sempre. Ele não nos tratou segundo os nossos pecados e nem nos recompensou de acordo com as nossas iniquidades. Pois assim como o céu está elevado acima da terra, assim é grande a sua misericórdia para com os que o temem. Assim como ele está longe o oriente do ocidente, assim ele removeu de nós as nossas transgressões. Assim como o pai se compadece de seus filhos, assim o Senhor se compadece daqueles que o temem. Pois ele conhece a nossa estrutura e ele se lembra que somos pó. Quanto ao homem, os seus dias são como a erva, como a flor do campo, assim ele floresce. Pois o vento passa por ela e ela se vai, e o seu lugar não a mais conhecerá. Mas a misericórdia do Senhor é de eternidade a eternidade sobre aqueles que o temem. Pois o vento passa por ela e ela se vai e o seu lugar não mais o conhecerá. Mas a misericórdia do Senhor é de eternidade a eternidade sobre os filhos do que o teme, e a sua justiça sobre os filhos dos seus filhos, para aqueles que guardam o seu pacto, para aqueles que lembram dos seus mandamentos, para os cumprir. Queridos ouvintes, Salmos de número 103, é o povo de Deus já ligando aqui nos nossos aparelhos eletrônicos. Já atenderei cada um de vocês. Vamos orar em nome de Jesus. Querido Deus, querido Pai, Deus Todo-Poderoso, na manhã deste dia, ó Pai, te agradecemos por mais uma oportunidade ímpar como essa de estar aqui, ó Pai. Estar aqui na Rádio Cidade. E te agradecemos, ó Pai, por esta oportunidade. Querido Deus, te pedimos nessa manhã, venha ser com cada um dos teus filhos. Abençoe cada um de forma grandiosa. Seja conosco, Pai, porque necessitamos de ti diariamente. Somos nada sem a tua presença, sem a tua graça nas nossas vidas. É a tua graça que nos renova, que nos conforta, que nos consola, que nos dá força. É a tua graça, Pai, que nos sustenta. Te pedimos isso, Pai. Abençoe o dia o restante do dia, o resto da semana, o resto do mês. Enfim, te agradecemos por tudo, Pai. E seja feita a tua vontade nas nossas vidas, pois a tua vontade é boa, perfeita e agradável. Seja conosco, é isso que te pedimos e por favor te agradecemos. Amém. Queridos ouvintes, são 11 horas e 21 minutos. Vamos de canção com Cafarnaum de Alisson Santos, um hino que eu escolhi. E antes mesmo de tocar, já peço para você que os nossos números já estão liberados para você ligar e pedir seu oferecimento. 981-13-8239. Repetindo, 981-13-8239. Repito, 981-13-8239. Na qual você pode ligar ou mandar mensagem que estaremos aqui para lhe atender. Se você não ouviu, próximo bloco estaremos trazendo novamente.

Então, queridos ouvintes, voltamos com Prombas Novas e já vamos aqui de oferecimento, queridos ouvintes, a nossa amiga Safira, filha da nossa amiga irmã Regina lá de Arari, um abraço desde já. Mandou a paz do Senhor, seu Safira, manda um hino para mim, reacende a chama de Suede Silva. Já está no jeito aí, Luiz?

a gente vai com essa canção. Vamos aqui com os outros oferecimentos. Ela, a nossa ouvinte, bom dia, Nali, gostaria de ouvir o hino Sou Um dos Dez. E ofereço para todos os irmãos de Flecheira Juncal 2. E para minha querida madrinha Maria Dominga dos Anjos e para minha netinha. Vamos ouvir. Um abraço aí para nossa querida ouvinte Júlia Diniz. Um abraço para você. Nossa Maroca de... A Maroca de Pirraceira Viana. Um abraço, um cheiro forte. Deus abençoe. Então é isso, queridos ouvintes. Faça que nem um povo de Deus que está falando conosco no 981-13-823. 9, na qual você pode ligar ou mandar mensagem que estaremos aqui para lhe atender. Repetindo, 981-13-823-9. Repetindo, 981-13-823-9. Repetindo, 981-13-823-9. Então a gente vai com as canções Sou Um dos 10 e Reacende a Chama. Já retornaremos com o programa Boas Novas.

Essa história é muito linda. Uma certa vez Jesus curou 10 leprosos de uma vez. Mas sabe o que acontece? Só um voltou. Só um voltou para agradecer. Quantos são agradecidos? Porque Jesus entrou na sua casa.

0: coração assim, ó.
1: Mas não vá embora.
0: Não vá embora, Pai. Fica, Jesus. Fica aqui.
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a tua presença aqui, irmão. Uma presença, você não vem aqui em vão. Jesus quer te encher aqui. Há uma presença de Deus.

0: geração que Deus chamou pra ser diferente.
1: E é isso, povo de Deus. Voltamos com o programa Boas Novas. São 11 horas e 43 minutos. E como eu havia dito, os nossos números celulares já estão liberados pra você ligar e pedir seu oferecimento. Repetindo, os nossos números celulares já estão liberados pra você ligar e pedir seu oferecimento. No qual você pode ligar, que é o número da minha mãe, que é o 981-13-8239. 981-13-8239. Mas tem ouvinte perguntando, Emanuel, e o seu número? Meus amigos, meus queridos ouvintes, meu número, como eu posso dizer assim, está ausente no momento. Então eu estou usando de mamãe. Então é o dela e estou aqui. É o 981-13-8239. 981-13-8239. Repetindo, 981-13-8239. Você pode ligar, mandar mensagem, estaremos aqui para lhe atender. Vamos de canção com Nazareno Silva Santos e já retornaremos.

É isso que os ouvintes voltam para com boas novas, 11 horas e 48 minutos aqui na Cidade 89,9. E como eu havia dito, os nossos números de celular já estão liberados para você ligar e pedir seu oferecimento, que é o 981-13-8239. Repetindo, 981-13-8239. Repetindo, 981-13-8239. Me ajuda aí, Luiz, com uma canção. Sou blindado com o Thales Alberto. Então vamos de canção com essa canção mesmo. E já retornaremos com o Bruno Bosnoff.

noite, queridos ouvintes. São 11 horas e 53 minutos. E repetindo, os nossos números celulares já estão liberados para você ligar e pedir seu oferecimento, que é o 981-138239. Repetindo, 981-138239. Repetindo, 981-138239. Para qual você pode ligar, manda a mensagem que estaremos aqui para lhe atender. Vamos com o hino de descanso com Estela Laura e já já tornaremos com o programa Boas Novas.

Então, isso, queridos ouvintes, são 12 horas e 5 minutos finalizando o programa do dia de hoje. Quero mandar um abraço para todos os nossos ouvintes, sem exceção. Muito obrigado pelo carinho de sintonia. E se Deus amanhã mesmo nos permitir, estaremos aqui de volta, quinta, sexta e sábado de berço. Então, não se esqueça, para um Boas Novas, no dia de quarta, quinta e sexta, das 11 até 1 hora da tarde, e ao sábado, das 8 às 10. Tá certo, Luiz? Então, fique com Deus e até amanhã, se eles permitirem. Um abraço.

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1: Meio-dia e 10 minutos.
2: Repita.
1: Meio-dia e 10 minutos.
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3: Meio-dia e 59 minutos. Repita. Meio-dia e 59 minutos.
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1: 13:16.
2: Repita.
1: 13:16.
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1: 13:29.
2: Repita.
1: 13:29.
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1: 13:45.
2: Repita.
1: 13:45.
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0: Obrigado.
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2: Rádio Cidade de Vitória informa a hora certa.
3: 13:59. Repita. 13:59.
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7: As canetas emagrecedoras contrabandeadas do Paraguai não são equivalentes às registradas no Brasil, como o Monjaro. O alerta é da Agência Nacional de Vigilância Sanitária. A recomendação acontece após a divulgação de testes da Unicamp com medicamentos ilegais. Segundo a agência, as análises da universidade confirmaram a presença do princípio ativo tizerpatida usado contra o diabetes tipo 2 e a obesidade. Apesar disso, não dá para falar em equivalência. Os testes não avaliaram a presença de impurezas, contaminantes, metais pesados, nem o nível de degradação e esterilidade do remédio. Em nota, a Anvisa destaca que o estudo não mediu a biodisponibilidade, que é o dado mais importante para provar se um medicamento funciona igual ao outro. Para isso, seriam necessários testes específicos de concentração. A Anvisa esclarece que o registro de um remédio no Brasil é complexo e exige comprovação rigorosa de eficácia e segurança. No caso dos produtos paraguaios, as fabricantes não passaram por vistorias na linha de produção, nem receberam a certificação de boas práticas de fabricação. A agência informa ainda que não teve acesso aos laudos e às metodologias usadas nos testes da universidade. Da Rádio Nacional em Brasília.
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1: 14 horas e 15 minutos. Repita. 14 horas e 15 minutos.
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2: 14:30.
3: Repita.
2: 14:30.
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3: Os partidos políticos e suas fundações podem passar a ser fiscalizados pelas regras de combate à lavagem de dinheiro. A Comissão de Segurança Pública aprovou a proposta que obriga as legendas registradas no Tribunal Superior Eleitoral a prestar informações sobre movimentações financeiras aos órgãos de controle. A relatora, senadora Ivete da Silveira, do MDB de Santa Catarina, defendeu o endurecimento das regras para garantir a integridade do processo democrático.
4: A experiência recente de investigações de grande repercussão nacional evidenciou que estruturas partidárias podem se tornar canais de circulação e ocultação de valores de origem criminosa, com reflexos diretos sobre a lisura das campanhas e a igualdade de condições entre competidores.
3: O texto dá aos partidos políticos as mesmas obrigações de rastreabilidade financeira já aplicadas a bancos, corretoras e joalherias, entre outras. O projeto baseou-se em propostas da campanha Unidos contra a Corrupção. Da Rádio Senado, Bruno.
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1: 14 horas e 46 minutos.
2: Repita.
1: 14 horas e 46 minutos.
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2: 15 horas. Repita. 15 horas.
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2: Há menos de 3 meses das eleições, o Conselho de Comunicação Social do Congresso debateu o aumento da violência contra jornalistas durante a cobertura eleitoral. Em audiência pública realizada nesta segunda-feira, especialistas defenderam ações permanentes de prevenção, monitoramento e respostas rápidas aos ataques contra profissionais da imprensa. Segundo dados apresentados no encontro, os episódios de violência se intensificam durante as campanhas eleitorais. O ambiente digital concentra hoje a maior parte das agressões registradas contra jornalistas. Para entidades que acompanham a liberdade de imprensa, os ataques virtuais têm como objetivo intimidar profissionais e comprometer o acesso da população à informação de interesse público. O diretor para a América Latina da organização Repórteres Sem Fronteira, Arthur Romeu, destacou que proteger os jornalistas significa também proteger a democracia.
3: Quando uma jornalista é atacado, né, o alvo é a democracia. A tentativa de manutenção de um silêncio sobre um tema relevante de interesse público que algumas pessoas preferem manter nas sombras.
2: Outro ponto de preocupação é o crescimento do chamado assédio judicial. A diretora executiva do Instituto Torna a Voz, Charlene Nagai, alerta para o aumento de ações judiciais utilizadas para intimidar profissionais e veículos de comunicação.
4: Obviamente, quando a imprensa comete abusos ou ilícitos, ela deve ser responsabilizada, mas o que a gente vê com muita frequência é que há processos que são movidos puramente com esse intuito intimidatório, em que as pessoas ajuizam processos sem sequer dizer que tem alguma informação.

0: informação falsa naquela matéria jornalística que está reportando um fato de interesse público.
1: Como resposta ao cenário, o Ministério da Justiça criou um grupo de trabalho para acompanhar as denúncias de violência durante as eleições. A representante da Secretaria Nacional de Justiça, Daniele Reis, explicou que o objetivo é integrar órgãos públicos e entidades da sociedade civil para monitorar esses casos.
2: Recebimento de denúncias, acompanhamento, na qualificação desse acompanhamento e encaminhamento dos casos individuais, mas também numa perspectiva mais geral de produção de diagnósticos e recomendações e identificação de padrões de violências e ataques.
1: O grupo atuará durante todo o processo eleitoral, acompanhando denúncias recebidas pelos canais oficiais do governo federal e produzindo diagnósticos para orientar medidas de proteção aos profissionais da imprensa. 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De Brasília, Yuri Hudson.

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1: 15:16.
2: Repita.
1: 15:16.
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2: 15:29.
0: Repita.
2: 15:29.
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1: 15:45.
2: Repita.
1: 15:45.
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0: É isso, hein? Quem de nós dois? Como diz aí, ó, Ana Carolina. Sucesso, hein? Sucesso pra você, ligado, pra você curtindo a nossa programação. Você que já tá ligado, tá conectado com a gente já agradece, hein? Te agradece a sintonia, a participação aqui no nosso programa. Bom demais ter você no nosso Conexão. Salve, salve, boa tarde, muito boa tarde. Chegando, hein? Chegando. Chegando pra te fazer companhia com mais uma edição de músicas, informações e notícias na melhor programação do Rádio FM da nossa Baixada Maranhense. Segue com a gente até as 18 horas desta quarta-feira, hein, meu amigo? Quarta-feira, 8 de julho. E mais uma edição do nosso Conexão no ar pra você. Aí com muita música, com informação, com notícia. E na tua companhia, eu mesmo, Edinaldo Lisboa, te fazendo companhia com músicas, informações, notícias, a sua participação, a interação com a gente aqui na programação, que é sempre bom demais, até as 18 horas, hein? Vamos juntos! É Conexão FM, conectado com o mundo, sintonizado com você, que se liga, que curte a nossa programação, aqui na 89,9, Rádio Cidade de Vitória FM, do Sistema de Comunicação Jorge Moisés. É pra você que se liga, é pra você que curte, nos quatro cantos do nosso Maranhão.
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0: É Conexão FM, a sua melhor conexão, pede aí a tua música preferida, WhatsApp já liberado, hein? WhatsApp já liberado pra você participar, pedir a tua música preferida, 982208531, né, Camila? É aí, ó, né? Salteadinho, devagarinho pra galera anotar o contato aí, ó, pra pedir o som preferido pra gente curtir aqui no nosso programa, 982208531. Já pede então, tua música preferida, que o prazer é todo nosso de atender você. Abraço especial aqui, ó, abraço especial já pra galera ligada com a gente, aí o meu amigo ligadão com a gente, Garapé do Meio, Eduardo também, a Ingrid, obrigado, hein? Bom demais. O Dadá, o Azias, em São Vicente da Palmeirinha, já ligados com a gente também aqui na nossa programação. Minha amiga Cláudia, também a Jéssica, o Marcos Inícios em Cajari, meu amigo Léo do Açougue. Liga o rádio aí, Léo. Tenho certeza que já vai ligar aí, ó, já pra curtir o nosso Conexão. Meu amigo Adílio Teles, é isso? Tá ligadão com a gente? É isso, meu amigo, ó, tá ligadão com a gente. Música bacana, alusão aí pro Vitorino, né? Vitorino Silva Almeida, Marisa Monte, a gente vai curtir, é sucesso, hein? Meu amigo Vitor, abraço pra você, é o Tchaco ligadão com a gente também, ali no Poeirão. Meu amigo Adílio, abraço, obrigado aí pela sintonia. Jace Gomes, na região do Jotas, Jaguari ou Jacaraí? Ô, João Diogo, hein? Manda pra nós, hein, Jace? Obrigada pela sintonia. Minha amiga Alessandra, já tá ligadona, já tá curtindo também, a gente agradece o carinho, a sintonia. Já, já trazendo aqui destaque das informações, notícias de hoje, hein? Já, já os destaques do nosso Conexão desta quarta-feira pra você. 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Que segue com você aqui na melhor programação. É isso, vamos juntos, ó, já já trazendo pra você destaque das informações, notícias do nosso Conexão e valendo aqui pra você. É, meu amigo, pedi a tua música preferida, hein? Já mandando aqui abração pra nossa amiga Ana, ligada com a gente no Manitituba, obrigado pela sintonia, abração também aqui pro nosso amigo Abelardo, a dona Laurença, a galera lá em Coque, bom demais ter você no nosso Conexão. Salve pro Tiririca, tá ligadão, tá curtindo, galera de Capoeira Grande, obrigado pela sintonia. A

0: Abração aí também pro Marcelino, né? O Marcelino Pereira, já ligadão com a gente, já na sintonia da melhor programação. Bom demais, obrigado aí pelo carinho. Já ouvindo o áudio do homem aqui pra gente mandar aí sucesso pra ele que tá ligado aqui na nossa programação. 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Trazendo, hein? Destaque das informações, notícias de hoje. Hora dos destaques das informações, notícias do nosso Conexão desta quarta-feira para você. Se liga aí.
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0: É isso, conectado com o mundo, sintonizado com você. Olha, vamos trazer informação de oportunidade de emprego, né, meu amigo? Concurso do Tribunal de Contas do Maranhão, abriu edital aí, ó, com 40 vagas, com salários que chegam até R$20 mil, nível médio e superior. Vamos trazer daqui a pouquinho para você essa informação de oportunidade de emprego. É, já aqui no nosso Conexão. Vamos trazendo também para você que o Senado aprovou o projeto que cria o pagamento automático da pensão por Pix. Pois é, meu amigo, né? Aquela pensão alimentícia aí, ó, tá encurtando aí, né, pros caras não ter mais aquela desculpa de, ah, não tem como pagar, né? Pois é, o Senado aprovou esse projeto aí que cria o pagamento automático de pensão por Pix. Pois é, meu amigo, né? Aí, ó, já falta só o presidente Lula sancionar esse projeto, hein? Já vai pra mão aí do presidente do Brasil. E olha, a gente vai trazer também para você sobre o Banco Central também, né? O Banco Central que pode limitar acesso ao Pix, ao Pix também de fintech, né? Fintechs e aí bancos, né? Que tenham aí a segurança cibernética fraca, né? Pois é, para evitar golpes. Rapaz, o que foi praticado de golpe ano passado é um absurdo. Daqui a pouquinho a gente vai trazer esses números aqui para você. Pois é, e por isso aí o Banco Central tá fazendo essa limitação aí de acesso ao Pix e também de fintechs, né? De bancos que tenham a insegurança cibernética fraca. Tem que reforçar. Se caso não reforçar, né, meu amigo, vai aí tá bloqueando os pagamentos, movimentação financeira via Pix aí nos bancos, hein? Pois é, tem que reforçar. É uma determinação do Banco Central. A gente vai trazer daqui a pouquinho para você essa informação, né? Pois é, para você ligado, para você curtindo o nosso Conexão FM, fica bem informado e, lógico, curtindo muita música boa. Como diz a Jota Quest, daqui só se leva o amor, então vamos praticar o amor. Sucesso para você que já tá ligadão com a gente aqui no nosso Conexão.

É isso, hein? Como diz aí, ó, Jota Quest, daqui só se leva o amor. Sucesso, hein? Já mandando aqui pro nosso amigo Adelino, Adelino Silva, né? Era quase Adelino Nascimento, tá ligadão com a gente lá em Penalva. Salve você de Penalva, obrigado pelo carinho, pela sintonia, você que sintoniza, que curte o nosso programa aí na região, que bom ter você com a gente. Lorena, beijo, hein? Minha amiga Lorena, tá ligadinha com a gente em Matões, tá na melhor programação sempre, né, Lorena? Curtindo as melhores, segue com a gente, hein? Segue com a gente o nosso Conexão FM de segunda a sexta, das 16 às 18 horas aqui na nossa 89,9. Já mandando aqui abração pra minha amiga Aldineia, ligadinha com a gente ali no Manitituba. Abração também pra Sônia, galera aí da rua do hospital, né? Curtindo com a gente aí na Carlos Raimundo Figueiredo, meu amigo Raimundo Antônio Garcia e família, também ligadão com a gente. Alô, Cacilda, beijo pra você. E já mando aqui o próximo sucesso, hein? Galera aí ligada com a gente, obrigada pela sintonia. 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
0: É isso, hein? Sucesso pra você, ligadão, pra você curtindo. Vamos com mais, hein? Vamos com mais sucesso pra você ligadão aqui na nossa programação. 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Hora de som, hora de música para você, ligadão, para você curtindo. Meu amigo Adílio Teles está ligadão com a gente no Poeirão, tá pedindo aí, ó, Marisa Monte. Depois é mais um sucesso para você no nosso Conexão. Vai pro especialmente aí pro nosso amigo Tiaco, o Vitorino Silva Almeida. Vai também para minha amiga Odineia, para Cacilda e toda a galera ali no Manigituba, pra minha amiga Ana, ligadona com a gente aqui, na melhor. Tem ainda Henrique Juliano, mãe, nosso amigo Marcelino da Dibrasa, tá ligadão com a gente, pedindo aí, mandando pra toda a galera na sintonia da melhor.

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1: 16:50.
2: Repita.
1: 16:50.
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Meu amigo Gilbertão, já mandando aí pra você. Também pro Severiano Filho, pra Isonete, ligada com a gente ali no Realdo. Minha amiga, a Gelza, né? A Gelza, também o Gael, o Neto. Essa galera top ligada com a gente ali no Realdo. Alô, você da região dos Jotas, Jaguari, Jacaraí, João Diogo, Jussarada Margarida. Que bom ter você aqui na nossa programação. Olha, mandando aqui também seu Bispo, Dona Graça, a galera ali da Urbano Santos, o Gugu, também o Alexandre. É você do nosso Conexão FM. Segue com a gente, hein? Ligado, conectado, pedindo aí a tua música preferida. WhatsApp liberado, 98220-8531. Alô, Maria Sardinha, beijo pra você. Tá ligadona com a gente lá no Capivari? A Maria Sardinha, o Jovaninho. Tá mandando aquele abraço pro Tunico aí na Castanheira, né? Também tá ligadão com a gente aqui na programação. Nossa amiga Maria Antônia aí do Manijituba. Que bom ter você no nosso Conexão FM. É você ligado. A minha amiga Conceição, também aí do Bairro Novo, tá sempre ligadinha com a gente na nossa programação, né? Avisando aqui, ó, tô sempre curtindo o programa, manda um alô pra mim, manda já também aqui a próxima música. E também pra Marcinha. Márcia tá ligada com a gente no Conjunto Nova Vitória, tá ligadona, tá curtindo? Já tem sucesso pra você. Já tem o Whitney Houston, sucesso massa aqui pro meu amigo Gabriel da Vila, tá pedindo aí, ó, e música também pra Mari Campelo. Daqui a pouquinho aqui no nosso Conexão. Olha, você ligado, é você curtindo o nosso Conexão FM. Minha amiga Alessandra Vieira, já tem sucesso. Aproveita que tô obrigado, né? É isso, sucesso do nosso Conexão já pra você. E também trazendo aqui informação. Já tem informação pra você. Ligadão com a gente no nosso Conexão FM. 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
0: É você ligadão, é você curtindo o nosso Conexão FM. 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Hora de deixar você bem informado, hein? É hora de informação no Nosso Conexão. 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É hora de informação no Nosso Conexão. Se liga aí.
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0: É isso, é hora de deixar você bem informado, ligado aqui na melhor programação do Rádio FM da nossa Baixada Maranhense. Informação de oportunidade de emprego. É isso mesmo, meu amigo. Olha aí, oportunidade de emprego para você, concurso do Tribunal de Contas do Maranhão. É isso, ó. O Tribunal de Contas do Maranhão publicou o edital de concurso com 40 vagas, salários que chegam até R$ 20 mil, nível médio e superior. Pois é, o Tribunal de Contas do Estado do Maranhão publicou ontem, terça-feira, dia 7, o edital de um concurso público com 40 vagas imediatas para os cargos de nível médio e superior. As oportunidades são para auditor, analista e técnico. Também haverá formação de cadastro reserva. Pois é, o concurso será organizado pelo Centro Brasileiro de Pesquisa em Avaliação e Seleção de Promoção e Eventos, a SEBRASP. Olha, as vagas, elas estão distribuídas entre os cargos de Auditor Estadual de Controle Externo, Analista Estadual de Apoio ao Controle, controle Externo e também Técnico Estadual de Controle Externo. Pois é, hein, meu amigo, olha, para o cargo de Analista Estadual de Apoio ao Controle Externo, as vagas são nas seguintes áreas: Administração, que são 4 vagas, Contabilidade, 2 vagas, Direito, 3 vagas, Engenharia de Telecomunicações, 1 vaga, Engenharia Elétrica, também 1 vaga.

0: Vaga, engenharia mecânica, mais uma vaga e estática, né? É isso. E uma vaga, medicina, uma vaga também, psicologia, uma vaga, tecnologia da informação, 5 vagas. Para o cargo de auditor estadual e controle externo, as vagas são nas seguintes áreas: ciências, né? Ciências atuárias, uma vaga, controle externo, 5 vagas, engenharia, 3 vagas, medicina, 2 vagas e tecnologia da informação, 4 vagas. Já para o cargo de técnico estadual de controle externo na área técnico-administrativa, exige aí nível médio e oferece 5 vagas. Os salários iniciais são de auditor estadual de controle externo R$ 20.112, analista estadual de apoio ao controle externo R$ 12.950, técnico estadual de controle externo R$ 11.061. As inscrições começam no próximo dia 17, agora de julho, e seguem até o dia 21 de agosto. O pagamento da taxa poderá ser feito até o dia 15 de setembro. As inscrições, elas devem ser feitas aí somente pela internet no site da SEBRASP. A taxa de inscrição são o seguinte, ó: auditor estadual de controle externo é R$ 300 a taxa de inscrição. Analista estadual de apoio ao controle externo, R$ 250 a taxa de inscrição. Técnico estadual de controle externo, R$ 200 a taxa de inscrição. As provas objetivas e discursivas terão caráter eliminatório e classificatório. Elas serão aplicadas nos dias 22 e 29 de novembro. Pois é, no dia 22 de novembro serão realizadas as provas para o cargo de analista estadual de apoio ao controle externo e no dia 29 de novembro será a vez aí dos candidatos aos cargos de auditor estadual de controle externo e técnico estadual de controle externo. A prova objetiva, ela terá 100 questões, né? 40 de conhecimentos gerais e 60 de conhecimentos específicos. Cada questão terá início, terá 5 alternativas, aí com apenas uma resposta correta. A aplicação da prova objetiva terá duração de 5 horas e será realizada pela manhã para todos os cargos. A prova discursiva será aplicada à tarde. Aí o formato muda conforme o cargo escolhido aí pelo candidato. Para os cargos de auditor e analista, a prova discursiva terá uma peça técnica de até 60 linhas e 2 questões discursivas de até 30 linhas cada. As perguntas serão sobre situações relacionadas às especialidades escolhidas. A duração será de 4 horas. Para o cargo de técnico, a prova discursiva terá aí uma dissertação, né, sobre temas de atualidade de até 30 linhas e 2 questões discursivas sobre conhecimentos específicos do cargo, também aí com até 30 linhas cada. A duração dessa prova aí é de 3 horas, tá certo? Olha aí, meu amigo, oportunidade de empregos, nível médio e superior, aí salários que chegam aí a mais de 20 mil reais, a depender aí do cargo que você vai escolher. Pois é, você que tá na sintonia com a gente aí, ó, querendo o link dessa matéria, já manda um oi para mim aqui no WhatsApp, já manda esse link dessa matéria para você buscar todas as informações, inclusive aí acessar o site que pode fazer a inscrição, que também tá nessa matéria aí, o site da SEBRASP. Aí você acessa, já confere tudo, né? Tudo direitinho. Olha, trazendo aqui para você uma outra informação, é sobre o Banco Central, né, meu amigo? O Banco Central aí buscando reforçar a segurança, né? A segurança cibernética aí, a segurança, né, que a gente deve ter, ao ter aí as contas, né, especialmente em movimentação via Pix aí nos bancos. Pois é, rapaz, a gente tem que manter aí sempre, estar sempre aí com essa segurança redobrada, né, porque os golpes estão aí mesmo, né, meu amigo? Pois é, o Banco Central, ele pode limitar o acesso, né, acesso ao Pix e fintechs também, aí devido aí essas tentativas de golpes. Olha, a gente tá tendo um probleminha aqui com a matéria, não tá abrindo a matéria completa, né? A gente vai ficar devendo essa matéria aqui, vou estar buscando aqui essa matéria pra gente estar trazendo essa informação completa pra você aí ligado com a gente. A gente vai seguir o programa então, já vou trazer essa matéria pra você ligado aqui no nosso Conexão FM. Seguindo então com você a informação no nosso Conexão.
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0: É isso, é você ligado, é você conectado na melhor programação do Rádio FM da nossa Baixada Maranhense. 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

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Hora de mais música, chegando mais sucesso pra você no nosso Conexão, Whitney Houston. Gabriel, tá ligadão com a gente na vila, tá pedindo sucesso da Whitney Houston aí pra curtir, e a gente manda pra toda a galera na sintonia da melhor programação, não é isso, Gabriel? Abraço, obrigado pela sintonia. Minha amiga Conceição, no Bairro Novo, já manda essa pra você também. Minha amiga Camila e Arari, tá ligadinha, tá curtindo? Galera também do Supermercado Ribeira, Lô Silvia, sucesso da Whitney Houston aqui, ó, na nossa programação para essa galera aí do Supermercado Ribeiro, na sintonia da melhor. E tem ainda música bacana aqui para nossa amiga Alessandra Vieira aí do Poeirão. Aproveita que tô obrigado. Zé Vaqueiro, sucesso aqui no nosso Conexão para você curtir.

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1: É, aproveita, né? Aproveita que eu tô obrigado. Já disse sucesso, Zé Vaqueiro, pra você na nossa programação. Salve, Gabriel. Obrigado pela sintonia. Aproveita que eu tô obrigado, viu? Alô, Márcia, beijo. Essa é pra você também, ligadona com a gente aqui na nossa programação. Manda daqui abração pro Valdeci, a galera de Arapari ligada com a gente aqui no nosso Conexão FM. Meu amigo Lucidel, mãe de Bacabalzinho, também tá ligadão. Abração pra dona Damiana, Mary, Zé Barbosa e a Railinha, Raila Pitone, ligadona com a gente, galera da Campinas. Minha amiga Dani, já mandando a próxima pra você também, né? Nossa amiga Marilde, aí ó, ligadona com a gente ali no Jacaraí. Alô, você da região dos Jotas, galera ligada com a gente aí, obrigado pela sintonia. Você também da região do Japão, São Félix, Arroz, Livramento, Santa Joana, Japão Grande, São Benedito, aí também de Santa Rosa, Sumaúma, é a galera na região do Japão com a gente aqui na melhor. Minha amiga Isabel, tá ligadona, tá curtindo, tá na conexão, tá bom demais, né? Galera aí, ó, ligada com a gente em Arariaçu, galera aí da Rua Nova, abraço especial, obrigado pela sintonia. Já tem aqui, ó, sucesso aí pra essa galera na nossa programação. 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Eita, aproveita que eu tô obrigado. 17h24, seguindo com você, já mais sucesso, hein? 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Ó, beijão pra minha filhada, tá ligadona com a gente, né? Alô, Isa, beijo, obrigada pela sintonia. Isa também, a dona Gabi, né? Galera ligada com a gente. Não estão na Campinas, é isso? É, a galera ligada com a gente aí na casa da dona Damiana, né? Abraço pra essa galera aí. Dona Damiana, o Zé Barbosa, a Raila Pitone, minha amiga Mary. É, e a minha afilhadona e a Isabela, ligadona com a gente aqui na nossa programação. Bom demais, hein? Seguindo com você, ligadão com a gente no nosso Conex FM também, com oferecimento da Libório Autopeças. 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Oferecendo para você o nosso Conexão FM, que segue com sucesso, música boa, hein? Altas Loucurinhas, já pede aqui, a minha amiga Mari Campelo, ligadinha com a gente, Conjunto Hélio, pedindo sucesso aí, ó, do Matheus Fernandes, Altas Loucurinhas, pra curtir o nosso Conexão. Minha amiga Maria Sardinha, beijo, já tem sucesso pra você, já manda essa próxima aqui, Moletom, que é a minha amiga Cici Santos, Ilha da Pindoba, tá ligadinha com a gente, pedindo aí, ó, pra curtir, mandando pra toda a galera, na sintonia da melhor.

Alô, Neto Brito, pra você, ligado, pra você, curtindo, pra galera de Itabocal também, né? Minha amiga Elisete, aí o Augusto Velho, toda a galera ligada com a gente, a Cristina e a galera aí do Engenho Grande, é você no nosso Conexão, seguindo, hein? Seguindo com você, ligadão com a gente aqui na nossa programação. Olha, já tem notícia, daqui a pouquinho a gente vai trazer notícia pra você. E olha, a gente vai trazer uma notícia que a Polícia Civil do Estado do Maranhão, através da Delegacia da Polícia Civil de Vitória do Mearim, foi formalmente comunicada aí, hoje, né, meu amigo, do cumprimento do mandado de prisão preventiva expedido pela Vara Única da Comarca de Vitória do Mearim, né, que foi realizada a prisão, né, foi realizada a prisão aí, do Nacional FJGS, após investigação relacionada ao homicídio ocorrido em desfavor do Alisson Cauã de Holanda Silva, ocorrido no dia 7 de novembro do ano passado, aqui no Beco da Cultura. Olha, essa prisão ocorreu na cidade de Florianópolis, Santa Catarina, ontem, né? E a Delegacia de Vitória do Mearim foi informada formalmente hoje. A gente vai trazer daqui a pouquinho para você essa informação, né? Assassinato que ocorreu aqui em Vitória do Mearim ano passado, né? Em novembro do ano passado, né? Aí o Alisson Cauã de Holanda Silva, né? Que infelizmente perdeu a vida aí, né? Após levar 3 tiros aí no Beco da Cultura, né? A prisão aí da pessoa que cometeu aí esse assassinato aconteceu lá em Florianópolis. Pois é, né? A Delegacia de Vitória do Mearim foi formalmente comunicada aí dessa prisão. Daqui a pouquinho a gente traz essa notícia pra você aqui no nosso Conexão. 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

0: 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Abração pra essa galera aí. No nosso conexão. Ó, seguindo com mais música, hein? Mais sucesso pra você. Já tem notícia. Agora seguindo com música boa pra você, ligadão. Zé do Brega. Eita, mesa de bar. Minha amiga Maria Sardinha aí do Capivari tá mandando pro Jovaninho, pro Mundico na Castanheira, pra Maria Antônia do Manjituba, pra galera ligada aqui no nosso conexão. E tem ainda Melô de Amor Verdadeiro. Nossa amiga Isabel de Arariaçu mandando pra toda a galera de Arariaçu, galera de Gameleira de Perimirim, galera aí de Anajatuba, na sintonia da melhor programação pra você curtir.
1: Essa é mais uma música do Zé do Brega, em ritmo de vaquejada.

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1: 17:48.
2: Repita.
1: 17:48.
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aí, se é você ligado, é você curtindo, recordando, matando a saudade, né? Minha amiga Isabel de Cachoeira Viana mandando aí, ó, sucesso, evidências, Chitãozinho, Chororó, pra toda a família em Cachoeira Viana.

0: e para todos ligados aqui na nossa programação. Na nossa programação que já vai chegando ao finalzinho, né? Já vai chegando ao final. Vamos trazer aqui notícia. Vamos trazer notícia para finalizar a nossa conexão de hoje. Você ligado, você conectado aqui na nossa 89,9. 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Vamos com notícia, para finalizar nossa conexão de hoje, trazendo notícia aqui no nosso Conexão. Se liga aí.
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0: É isso, notícia, hein? Notícia pra você. A Polícia Civil do Estado do Maranhão, através da Delegacia da Polícia Civil de Vitória do Mearim, foi formalmente comunicada no dia de hoje, no dia, nesse dia de hoje, né? Quarta-feira, 8/7. É isso, né? Olha, do cumprimento aí do mandado de prisão preventiva expedido pela Vara Única da Comarca de Vitória do Mearim, em desfavor do Nacional FJGS. Após investigação relacionada ao homicídio ocorrido em desfavor do Nacional Alisson Cauã de Holanda Silva, ocorrido no dia 7 de novembro de 2025, no Beco da Cultura, aqui em Vitória do Mearim. A prisão ocorreu na cidade de Florianópolis, Santa Catarina, após investigações policiais realizadas pela Polícia Civil de Vitória do Mearim, aí chegarem ao nome aí do Nacional FJGS como responsável pelo homicídio em desfavor aí do o Alisson Cauã. Pois é, que veio a óbito após ter sido atingido aí por três tiros, né? Três disparos de arma de fogo no centro aqui de Vitória do Mearim. Após passar por audiência de custódia, o investigado foi transferido para o sistema penitenciário do estado de Santa Catarina, né? Na cidade de Florianópolis, onde aguarda a transferência para o estado do Maranhão, onde é aguardado aí para responder ao processo criminal, né? Pelo crime cometido aqui em Vitória do Mearim. Pois é, né, meu amigo? Aí, realização dessa prisão em Florianópolis. É, meu amigo, não tem mais como se esconder, não, né? Quando a polícia quer, vai atrás mesmo e prende, né? Olha, vamos ficar devendo aqui a notícia sobre a aprovação aí do Senado do projeto que cria o pagamento automático de pensão via Pix, né? Pois é, já foi aprovado aí pelo Senado. É, só falta aí ser sancionado pelo presidente Luiz Inácio Lula da Silva. E amanhã a gente traz para você essa informação completa também sobre o Banco Central, que poderá restringir o Pix aí, ó, de bancos aí que não cumprirem novas regras. Pois é, para aumentar nossa segurança aí nas transferências via Pix. Pois é, não vai ser amanhã, a gente traz tudo aqui para você no nosso Conexão. 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É, voltamos amanhã com mais uma edição de música, informação, notícia no nosso Conexão. Abraço para você e até lá, se Deus quiser.
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2: Rádio Cidade de Vitória informa a hora certa.
3: 18 horas. Repita. 18 horas.
4: E reza comigo, o Ângelus. Esta grande oração que séculos e séculos a igreja reza a meio-dia e às 6 horas da tarde. Maria está contigo, recebendo esta oração e oferecendo-a a Jesus, seu filho. O anjo do Senhor anunciou a Maria e ela concebeu do Espírito Santo. Ave Maria, cheia de graça, o Senhor é convosco. Bendita sois vós entre as mulheres, e bendito o fruto do vosso ventre, Jesus.

Jesus. Santa Maria, Mãe de Deus, rogai por nós, pecadores, agora e na hora de nossa morte. Amém. Eis aqui a serva do Senhor. Faça-se em mim segundo a vossa palavra. Ave Maria, cheia de graça, o Senhor é convosco. Bendita sois vós entre as mulheres, e bendito o fruto do vosso ventre, Jesus. Santa Maria, Mãe de Deus, rogai por nós, pecadores, agora na hora de nossa morte. Amém. E o Verbo se fez carne e habitou entre nós. Ave Maria, cheia de graça, o Senhor é convosco. Bendita sois vós entre as mulheres, e bendito o fruto do vosso ventre, Jesus. Santa Maria, Mãe de Deus, rogai por nós, pecadores, agora na hora de nossa morte. Amém. Rogai por nós, Santa Mãe de Deus, para que sejamos dignos das promessas de Cristo. Oremos. Infunde, Senhor, como vos pedimos, a vossa graça em nossas almas, para que nós, que pela anunciação do anjo conhecemos a encarnação de Cristo, vosso Filho, pela sua paixão, morte na cruz, sejamos conduzidos à glória da ressurreição pelo mesmo Cristo, Senhor nosso.

0: Meu irmão, minha irmã, vamos rezar juntos agora o terço da vitória pelo sangue de Jesus.
1: Creio em Deus Pai, Todo-Poderoso, Criador do céu e da terra, e em Jesus Cristo, seu único Filho, nosso Senhor, que foi concebido pelo poder do Espírito Santo, nasceu da Virgem Maria, padeceu sob Pôncio Pilatos, foi crucificado, morto e sepultado, desceu à mansão dos mortos, ressuscitou ao terceiro dia, subiu aos céus, está sentado à direita de Deus Pai, Todo-Poderoso, de onde há de vir julgar os vivos e os mortos. Creio no Espírito Santo, na Santa Igreja Católica, na comunhão dos santos, na remissão dos pecados, na ressurreição da carne, na vida eterna. Amém.
0: Primeiro mistério. Clamamos o sangue de Jesus que nos lave, nos purifique e nos liberte de nossos pecados.
1: Pai nosso que estás no céu, santificado seja o vosso nome. Venha a nós o vosso reino. Seja feita a vossa vontade, assim na terra como no céu. O pão nosso de cada dia nos dai hoje. Perdoai as nossas ofensas, assim como nós perdoamos a quem nos tem ofendido. E não nos deixeis cair em tentação, mas livrai-nos do mal. Amém. Eu sou vitorioso pelo sangue de Jesus. Eu sou vitorioso pelo sangue de Jesus. Eu sou vitorioso pelo sangue de Jesus. Eu sou vitorioso pelo sangue de Jesus. Eu sou vitorioso pelo sangue de Jesus. Eu sou vitorioso pelo sangue de Jesus. Eu sou vitorioso pelo sangue de Jesus. Eu sou vitorioso pelo sangue de Jesus. Eu sou vitorioso pelo sangue de Jesus. Eu sou vitorioso pelo sangue de Jesus.
0: Segundo mistério, clamamos o sangue de Jesus para que quebre todas as maldições sobre nós e nossas famílias.
1: Pai nosso que estás no céu, santificado seja o vosso nome. Venha a nós o vosso reino. Seja feita a vossa vontade, assim na terra como no céu. O pão nosso de cada dia nos dai hoje. Perdoai as nossas ofensas, assim como nós perdoamos a quem nos tem ofendido. E não nos deixeis cair em tentação, mas livrai-nos do mal. Amém. Pelo poder do sangue de Jesus, quebro todas as maldições sobre nós e nossas famílias. Pelo poder do sangue de Jesus, quebro todas as maldições sobre nós e nossas famílias. Pelo poder do sangue de Jesus, quebro todas as maldições sobre nós e nossas famílias. Pelo poder do sangue de Jesus, quebro todas as maldições sobre nós e nossas famílias. Pelo poder do sangue de Jesus, quebro todas as maldições sobre nós e nossas famílias. Pelo poder do sangue de Jesus, quebro todas as maldições sobre nós e nossas famílias. Pelo poder do sangue de Jesus, quebro todas as maldições sobre nós e nossas famílias. Pelo poder do sangue de Jesus, quebro todas as maldições sobre nós e nossas famílias. Pelo poder do sangue de Jesus, quebro todas as maldições sobre nós e nossas famílias. Pelo poder do sangue de Jesus, quebro todas as maldições sobre nós e nossas famílias.
0: Terceiro mistério. Clamamos o sangue de Jesus sobre nossos relacionamentos afetivos, por nossos pais, esposos, filhos, amigos e aqueles a quem amamos.
1: Pai nosso que estás no céu, santificado seja o vosso nome. Venha a nós o vosso reino. Seja feita a vossa vontade, assim na terra como no céu. O pão nosso de cada dia nos dai hoje. Perdoai as nossas ofensas, assim como nós perdoamos a quem nos tem ofendido. E não nos deixeis cair em tentação, mas livrai-nos do mal. Amém. Pelo poder do sangue de Jesus, quebro e dissolvo toda a desarmonia, desavença, falta de compreensão em nossas vidas, para que flua o amor. Pelo poder do sangue de Jesus, quebro e dissolvo toda a desarmonia, desavença, falta de compreensão em nossas vidas, para que flua o amor. Pelo poder do sangue de Jesus, quebro e dissolvo toda a desarmonia, desavença, falta de compreensão em nossas vidas, para que flua o amor. Pelo poder do sangue de Jesus, quebro e dissolvo toda a desarmonia, desavença, falta de compreensão em nossas vidas, para que flua o amor. Pelo poder do sangue de Jesus, quebro e dissolvo toda a desarmonia, desavença, falta de compreensão em nossas vidas, para que flua o amor.

0: Senhor, pelo poder do sangue de Jesus, quebro e dissolvo toda desarmonia, desavença, falta de compreensão em nossas vidas, para que flua o amor. Pelo poder do sangue de Jesus, quebro e dissolvo toda desarmonia, desavença, falta de compreensão em nossas vidas, para que flua o amor. Pelo poder do sangue de Jesus, quebro e dissolvo toda desarmonia, desavença, falta de compreensão em nossas vidas, para que flua o amor. Pelo poder do sangue de Jesus, quebro e dissolvo toda desarmonia, desavença, falta de compreensão em nossas vidas, para que flua o amor. Pelo poder do sangue de Jesus, quebro e dissolvo toda desarmonia, desavença, falta de compreensão em nossas vidas, para que flua o amor.
1: Quarto mistério. Clamamos o sangue de Jesus para quebrar toda dificuldade em nossos trabalhos e pastorais.
2: Pai nosso que estás no céu, santificado seja o vosso nome. Venha a nós o vosso reino. Seja feita a vossa vontade, assim na terra como no céu. O pão nosso de cada dia nos dai hoje. Perdoai as nossas ofensas, assim como nós perdoamos a quem nos tem ofendido. E não nos deixeis cair em tentação, mas livrai-nos do mal. Amém.
0: Pelo poder do sangue de Jesus, quebramos toda dificuldade nos nossos trabalhos. Pelo poder do sangue de Jesus, quebramos toda dificuldade nos nossos trabalhos. Pelo poder do sangue de Jesus, quebramos toda dificuldade nos nossos trabalhos. Pelo poder do sangue de Jesus, quebramos toda dificuldade nos nossos trabalhos. Pelo poder do sangue de Jesus, quebramos toda dificuldade nos nossos trabalhos. Pelo poder do sangue de Jesus, quebramos toda dificuldade nos nossos trabalhos. Pelo poder do sangue de Jesus, quebramos toda dificuldade nos nossos trabalhos. Pelo poder do sangue de Jesus, quebramos toda dificuldade nos nossos trabalhos. Pelo poder do sangue de Jesus, quebramos toda dificuldade nos nossos trabalhos. Pelo poder do sangue de Jesus, quebramos toda dificuldade nos nossos trabalhos.
1: Quinto mistério. Clamamos o sangue de Jesus pela nossa saúde, de todos aqueles pelos quais somos responsáveis e que nos pedem orações.
2: Pai nosso que estás no céu, santificado seja o vosso nome. Venha a nós o vosso reino. Seja feita a vossa vontade, assim na terra como no céu. O pão nosso de cada dia nos dai hoje. Perdoai as nossas ofensas, assim como nós perdoamos a quem nos tem ofendido. E não nos deixeis cair em tentação, mas livrai-nos do mal. Amém.
0: Pelo poder do sangue de Jesus, seja restaurada a nossa saúde e a de todos aqueles pelos quais somos responsáveis e que nos pedem orações. Pelo poder do sangue de Jesus, seja restaurada a nossa saúde e a de todos aqueles pelos quais somos responsáveis e que nos pedem orações. Pelo poder do sangue de Jesus, seja restaurada a nossa saúde e a de todos aqueles pelos quais somos responsáveis e que nos pedem orações. Pelo poder do sangue de Jesus, seja restaurada a nossa saúde e a de todos aqueles pelos quais somos responsáveis e que nos pedem orações. Pelo poder do sangue

sangue de Jesus, seja restaurada a nossa saúde e a de todos aqueles pelos quais somos responsáveis e que nos pedem orações. Pelo poder do sangue de Jesus, seja restaurada a nossa saúde e a de todos aqueles pelos quais somos responsáveis.

0: sangue de Jesus, seja restaurada a nossa saúde e a de todos aqueles pelos quais somos responsáveis e que nos pedem orações. Pelo poder do sangue de Jesus, seja restaurada a nossa saúde e a de todos aqueles pelos quais somos responsáveis e que nos pedem orações. Pelo poder do sangue de Jesus, seja restaurada a nossa saúde e a de todos aqueles pelos quais somos responsáveis e que nos pedem orações. Pelo poder do sangue de Jesus, seja restaurada a nossa saúde e a de todos aqueles pelos quais somos responsáveis e que nos pedem orações. Salve Rainha, Mãe de Misericórdia, vida, doçura, esperança nossa, salve. A vós bradamos os degredados filhos de Eva, a vós suspiramos, gemendo e chorando neste vale de lágrimas. Eia, pois, advogada nossa, esses vossos olhos misericordiosos a nós volvei, e depois deste desterro, mostrai-nos Jesus, bendito fruto do vosso ventre. Ó clemente, ó piedosa, ó doce sempre Virgem Maria, rogai por nós, Santa Mãe de Deus, para que sejamos dignos das promessas de Cristo. Amém.
1: Receba agora, então, a minha bênção sacerdotal. Em nome do Senhor Jesus, pelo poder do sangue de Jesus, com a minha autoridade de sacerdote de Deus Altíssimo, abençoo meu irmão, minha irmã, a sua casa e a sua família, com a paz, a alegria do amor do Senhor Jesus e com uma nova experiência do amor de nosso Deus. Além disso, ordeno que de sua casa e de sua família se afastem todas as discórdias, desavenças, incompreensões, enfermidades malignas, em nome do Senhor Jesus. E assim, pelo sangue preciosíssimo do Senhor Jesus, desça sobre todos vocês a bênção de Deus Todo-Poderoso, Pai e Filho e Espírito Santo, e permaneça para sempre. Amém.
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3: Rádio Cidade de Vitória, informa a hora certa.
4: 18:20. Repita. 18:20.
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6: Está entrando no ar o programa Deus Vai Além, proclamando

0: obrigado, meu Deus. Obrigado, Senhor. Força nessa palma para o Senhor. Ele é digno de todo louvor e de toda adoração. Aleluia, Senhor.
1: Rádio Cidade de Vitória. Informa a hora certa.
2: 18:31.
3: Repita.
2: 18:31.

0: 18:47.
1: Repita. 18:47.
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intercessão de Nossa Mãe Maria Santíssima, desça sobre todos nós a bênção do Deus cheio de amor e misericórdia, a bênção do Pai, do Filho e do Espírito Santo.

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0: Os Parazinhos.
1: Junto, meu irmão. Segundo.
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